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1: E agora na 93 FM, sempre a gente traz aquele bloco especial, né, com covers. Mas hoje, né, Washington, o clima é outro, né, meu irmão? Passou o Dia dos Namorados, mas a atmosfera continua no ar. E quem fala que a turma do metal também não é apaixonada? Vamos com o rock com metal, né? Muito legal. É contigo, Washington.
2: E no nosso último bloco hoje, que é sempre especial, hoje a gente não vai ter covers. Vamos aproveitar ainda em clima de Dia dos Namorados, que foi na sexta-feira. Vamos com aqueles rocks bem românticos hoje. Vamos terminar o domingo e o final de semana bem romântico, para que os casais aproveitem aí esse finalzinho de domingo.

0: que sequência legal, sequência romântica aqui no Cult Rock. Só músicas românticas do rock, né, cara? Nossos clássicos, cada clássico maravilhoso. É isso aí, finalzinho do Cult Rock. Pra você amante do rock and roll, no próximo domingo estamos de volta, né? A partir das 8 horas da noite. Sigam com a melhor programação. Valeu, Washington. Valeu, Metal Boy. Valeu, rapaziada amante do rock.
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1: Olá, gente que se liga na gente, bom dia. Segunda-feira tá aí, segunda-feira chegou. E antes do dia clarear, do galo cantar, nós estamos juntos aqui, acordando você de bem com a vida. Alô, trabalhadores, trabalhadoras, viajantes, gente que se liga na gente em Barbacena, nas cidades vizinhas. Ótima segunda-feira, que seja uma semana de muitas alegrias, de muita saúde, de muitas conquistas, de muita paz para todos nós. Vamos em frente com o nosso sertanejão bom demais da conta. Muita música no ar até às 8 da manhã.
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1: 4 horas e 56 minutos.

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2: 5 e 14.

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1: 5:17.
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5:21. 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
1: Companheiro é companheiro. 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
3: 5h29.

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1: 5:33.
2: Senta, Albert Gabriel. E o Zizing Lute. E dessa vez, acústico. Como assim?

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2: 5 horas, 40 minutos.

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1: Faltando 16 minutos para 6.

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2: 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Estamos começando mais uma semana pela 93 FM, a rádio que é show. 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
4: A vida é só uma vez para quem quiser entender. O passado se perde, o futuro a gente não vê. O trem da vida é agora e não marca dia nem hora para o passageiro descer. Independente de sua cor, sexo ou classe social, aceite o nosso convite. Una seu coração ao nosso. Vamos elevar nossos pensamentos a Deus. E agradecer, como faz o sertanejo nessa hora ao tirar o chapéu. Agradecer pelo milagre da vida que se repete. Pelo pão, pelo chão, o trabalho, a família, os sonhos que nos alimentam. A saúde é a nossa maior riqueza. O dia já clareou lá fora, a luz é a sombra de Deus. Acredite nos seus sonhos sempre. Você trabalhador, trabalhadora, jovem, adulto, independente aí de qual seja a sua idade, acredite, com fé em Deus, faça a sua parte, porque Deus é justo e jamais colocaria um sonho no coração de alguém sem também colocar a capacidade de realizá-lo. Se é puro, é limpo, é honesto, siga tocando em frente na hora certa, vai dar tudo certo. É hora de agradecer a Deus por tudo que foi e tudo que será. Vamos juntos nesse momento, ao som da Ave Maria na viola caipira, rezarmos juntos a oração que Jesus nos ensinou, por nós, por nossos filhos e filhos dos nossos filhos. Que Ele abençoe a nossa jornada, nos concedendo um dia especial de boa convivência, com o próximo, com o familiar, com quem cruzar em nosso caminho. Que o Espírito Santo ilumine nosso falar, nosso agir e até mesmo nosso calar. Que todas as decisões a serem tomadas contribuam para o bem do próximo e nosso também. E que Jesus esteja conosco, seja qual for a adversidade ou seja qual for a alegria. E se preciso for, que Ele nos carregue, nos conduza em seus braços, em seu colo, como aquela história Pegadas na Areia. Pai nosso que estais nos céus, santificado seja o vosso nome. Venha a nós o vosso reino, seja feita a tua vontade, assim na terra como no céu. O pão nosso de cada dia nos dai hoje. Perdoai as nossas ofensas, assim como nós perdoamos a quem tem nos ofendido. E não nos deixeis cair em tentação, mas livrai-nos de todo o mal. Pois teu é o reino, o poder e a glória para sempre. Amém.

0: Faltam 6:03.
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2: Olha, gente, que se liga na gente, vem aí o desfile para a escolha da rainha do Encontro de Violeiros e Cavalgada 2026, da Colônia Rodrigo Silva. Atenção, comitivas, atenção, atenção, turma das cavalgadas. É, cada comitiva também está convidada a participar, né? Levar aquela representante sua aí, toda traiada, bonita, para concorrer à rainha do Encontro de Violeiros, tá? É, alô, alô, comitivas que estão ouvindo a gente, podem fazer a inscrição pelo telefone 329-8506-1425. Fala com a Meire. É o pessoal da Colônia Rodrigo o Silva organizando. Será dia 11 de julho, no sabadão do Encontro de Violeiros na Colônia. E no domingão, dia 12, tem aquela grande cavalgada que está prometendo ser marcante e, é claro, histórica. Barbacena e região aguardando um momento especial com centenas de cavaleiros, amazonas e comitivas de toda a região, que já vem aí confirmando presença. Agora é hora de confirmar a sua representante também no desfile para a escolha da rainha, tá certo? Vamos nessa!
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1: 6 e 5. 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
1: 6:12.
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3: Meus amigos me perguntaram lá na escola quando que a gente fica você. Eu falei que eu sou formada na pecuária. O menino da pecuária.
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6h15. Chora, viola. Estamos de volta. Alô, nossa querida colônia Rodrigo Silva. Bom dia, família sertaneja de Barbacena e região. 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E o destaque também para a grande cavalgada de Barbacena, cavalgada da Colônia, dia 12, domingo. Tá? 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

0: Olha a hora, olha a hora. 6h23. Daqui a pouco uma mensagem especial.
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2: Estamos exatamente no meio do ano e a preocupação com a possibilidade do tarifaço chinês de 57% dentro de aproximadamente 2 meses, além do veto da entrada das carnes brasileiras na União Europeia a partir do dia 3 de setembro, fatores que são importantes hoje na precificação da carne bovina para o consumidor. A movimentação do comércio de gado vai se estabilizando e os frigoríficos já começam a pagar prêmios menores aos produtores que fornecem bois para exportação. Devido a essa incerteza quanto ao volume de exportação de agora até o final do ano, aí começa a baixar o preço. A expectativa dos exportadores é grande quanto ao anúncio da China sobre a manutenção ou não das tarifas que vão prevalecer a partir de julho ou até de agosto. Conferindo os preços da arroba do boi: São Paulo, R$ 353, Goiás, R$ 335, Minas Gerais, R$ 330 e Mato Grosso, R$ 356, a mais cara do Brasil. Para o consumidor, os preços permanecem estáveis. Vamos ver como será o consumo nesse fim de semana, que tem jogo do Brasil hoje contra Marrocos e muitos churrascos programados. Se o consumo aumenta, os preços podem ser reajustados também. Itatiaia Agro, Valdir Barbosa.
1: 6h24.

0: Alô, alô, bom dia, bom dia. A região se ligando e conferindo o nosso som. Rumo a mais uma manhã no astral legal do seu rádio. Vai dar tudo certo, claro que vai. Pensamento positivo, tá bom? Fé em Deus e pé na tábua. Vamos em frente, gente. Belíssima segunda-feira pra você. Valeu, bom demais da conta no ar. É bom mesmo, de tão bom fica bom. 6h32. O meu bom dia para você e o meu recado especial. 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Vamos conferir.
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6:37. Vamos em frente, gente. Tá chegando mais uma mensagem especial pra gente pensar sobre as coisas da vida. 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Vamos conferir a mensagem da manhã.

Vida. Às vezes batemos em retirada sem rumo pelas injustiças. Nem tudo que reluz é ouro. O poder é o caminho para se autoconhecer e para que o mundo te conheça. A fama e a glória combinam com o efêmero da ilusão e decepção. Resistir aos chamamentos, às mentiras de marketing, é a arte de sobreviver com dignidade. Quantas vezes lutamos por justiça e depois somos totalmente injustos. Precisamos subir degrau por degrau, com humildade, dedicação e disciplina. Por quantas lágrimas somos responsáveis? Tem momentos que somente temos Deus. Os mistérios da vida e da morte nivelam as pretensões dos seres humanos. Ninguém tem o direito de separar ninguém. Às vezes temos que caminhar por estradas desconhecidas. Preste atenção, é a oportunidade de sentir que Deus está ao seu lado. Quem acredita, agrega aliados e faz do impossível o real. Quem não abandona seus princípios, cria um mundo melhor. O pior racismo é não acreditar que todos possam amar, que já amaram ou que podem voltar a amar. Descubra seu pedaço neste mundo. Não importa onde você tenha nascido, o importante é onde você vai viver e morrer. É preciso fazer o melhor. Não culpe o passado. Faça o presente melhor. Nunca desista. Pátria não é onde você nasce, é onde você vive. É onde você tem oportunidades. É onde você tem direitos e deveres equilibrados. Não temos o mundo nas nossas mãos, mas temos as nossas mãos no mundo. O poder é invisível, está com todos, pertencemos ao mundo, nunca desista. Deus nos fez iguais e não escolhe somente os capacitados, Ele capacita os escolhidos. Fazer ou não fazer algo só depende de nosso arbítrio e vontade. A manutenção de tudo depende de nossa perseverança. O importante não é dar anos à nossa vida, mas vida aos nossos anos. A força para vencer vem de Deus, quando fazemos o que temos que fazer, quantas vezes for preciso, de fazer o correto e o adequado.

0: Olha, segunda-feira aí, vamos começando mais uma semana e em sintonia com a 93 FM. Para nós é um privilégio ter você do outro lado do rádio, nem que seja por alguns minutos. É isso aí, hein? Valeu, tá bom? É, dessa semana, fica comigo que eu fico com você, aqui nas ondas da 93. Faltando 11 para 7.
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4: 7 minutos faltam para 7.

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5: Faltando 2 minutos para 7 horas.
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7: Se ligando, conferindo, começando a correria de um novo dia. 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Olha só, rolando muito mais por aqui. Música.

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0: nada a ver essa história.
1: Boa!
2: 7:10. 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
3: Assim começa a correria de um novo dia. Na rádio que é show, o sertanejo bom demais da conta. 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
5: Segunda-feira, oba! Vamos encarar, né? É disposição, alegria, otimismo. Vamos em frente, cabeça erguida, fé em Deus, fé na vida, fé no que virá. Belíssima semana para você que confere o nosso som sertanejão.
6: 7 horas, 28 minutos.

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0: 7:37.

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Quem fala com vocês é o cantor Daniel. Eu também estou aqui no Bão Demais da Conta, da 93 FM. Me dê de abraço.

0: 7:43.
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1: 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Uma pausa na sequência musical. Vamos à informação, a notícia no ar. Tá rolando pra você aqui o Bom Dia 93. Confira com a gente aí, tá bom? 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
3: Bom dia para você, amigo ouvinte que escolheu ficar bem informado com a 93 FM pelo seu rádio e também ao vivo pelo YouTube 93 FM BQ com imagens ao vivo do nosso estúdio. 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Bom dia, Isabela Moreira.
4: Bom dia, Thiago. Bom dia para você nessa segunda-feira, 15 de junho. Dia da Emancipação do Acre, Dia Mundial do Vento, Dia Internacional da Mulher na Mineração e Dia Mundial de Conscientização da Violência contra a Pessoa Idosa.
3: Hoje o dólar comercial abre a R$5,06, arroba do boi gordo a R$353,40, Exalc B3.
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3: Hoje o sol aparece aí com muitas nuvens no céu, há pancadas de chuva, há possibilidades, tá gente, de pancadas de chuva à tarde e à noite. Mínimas de 13 e máximas de 23.
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3: A Secretaria Municipal de Saúde e a Vigilância Epidemiológica e de Controle de Zoonoses aqui de Barbacena realiza no próximo sábado, dia 20 de junho, o dia D da campanha de vacinação antirrábica animal na zona urbana. A imunização acontecerá das 8h30 às 17h em diversos pontos da cidade, incluindo unidades de saúde, praças, igrejas, escolas e outros locais estratégicos distribuídos pelos bairros Ipanema, Nova Suíça, Nova Cidade, Boa Vista, São Pedro, Santa Efigênia, Santa Luzia, Grogotó, João Paulo II, Funcionários, Santa Cecília, Montemário, Carmo, São José, entre outros. A ação tem como objetivo ampliar a cobertura vacinal de cães e gatos, protegendo os animais e a população contra a raiva, uma doença grave e potencialmente fatal. A Secretaria de Saúde orienta que os animais sejam levados aos postos de vacinação por um adulto responsável. Nos casos dos gatos, é recomendada a utilização de caixas de transporte para garantir a segurança durante a aplicação da vacina. Já os cães considerados bravos devem estar utilizando focinheira. Os tutores também são orientados a levar o cartão de vacinação do animal, caso possuam o documento entregue em campanhas anteriores. A vacinação é gratuita e considerada a forma mais eficaz de prevenção contra a raiva.
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4: E a Prefeitura de Barbacena abriu inscrições para o segundo Festival Gastronômico e Cultural, que será realizado com apoio do Sebrae Minas. O evento busca fortalecer os empreendimentos do setor alimentício, valorizar a gastronomia regional e impulsionar o turismo local. As inscrições são gratuitas e seguem até 1º de julho, com a seleção de até 25 estabelecimentos, entre bares, restaurantes e lanchonetes, que receberão consultorias, capacitações e apoio para a criação de um prato exclusivo para a competição. O festival será aberto entre os dias 13 e 16 de agosto em evento público com atrações culturais e venda dos pratos participantes. Em seguida, o circuito gastronômico acontecerá nos próprios estabelecimentos até 7 de outubro, período em que os pratos serão avaliados pelo público e por um júri técnico. O encerramento ocorrerá durante a 54ª Festa das Rosas e Flores, quando serão anunciados os vencedores. Entre os critérios de avaliação estão sabor, apresentação, criatividade, atendimento e ambiente, com premiação em troféus, certificados e selos digitais.
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3: E a companhia aérea Gol anunciou a ampliação de suas operações no Aeroporto Regional da Zona da Mata, em Goianá, com a inclusão de um novo voo diário para o aeroporto de Congonhas, em São Paulo, também aos sábados. A nova frequência começa a operar em 8 de agosto e fará com que a rota seja atendida todos os dias da semana. O voo sairá de Congonhas às 12h15, com chegada prevista às 13h30 em Goianá, enquanto o retorno parte às 14h10, chegando à capital paulista às 15h15. Além da Gol, o Aeroporto Regional da Zona da Mata também conta com operações das companhias Azul e Latam. A Azul mantém voos com destino ao Aeroporto Internacional de Viracopos, em Campinas, enquanto a Latam retomou suas atividades no terminal em abril e oferece frequências para o Aeroporto Internacional de Guarulhos, ampliando as opções de conexão para passageiros da região.
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4: E as inscrições para o Prêmio Sebrae Mulher de Negócios 2026 estão na reta final e seguem abertas até essa sexta-feira, dia 19 de junho. A iniciativa reconhece mulheres empreendedoras de todo o país que se destacam na gestão de seus negócios e contempla 5 categorias: pequenos negócios, MEI, produtora rural e artesanato, ciência e tecnologia e negócios internacionais. Podem participar empresárias com empreendimentos formalizados há pelo menos um ano e faturamento dentro dos limites estabelecidos pelo regulamento. A seleção será realizada em etapas estadual, regional e nacional, com avaliação de critérios como gestão, inovação, resultados, presença digital e trajetória empreendedora. As vencedoras nacionais receberão prêmios de até R$50 mil, além de capacitações, mentorias e participação em missões técnicas promovidas pelo Sebrae. A cerimônia de premiação nacional está prevista para novembro deste ano, reunindo empreendedoras de todas as regiões do Brasil.
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4: IBGE abriu processo seletivo com 8 mil vagas. As informações com Gustavo Cícero.
6: As inscrições para o processo seletivo simplificado do IBGE já estão abertas. Ao todo, serão oferecidas mais de 8.200 vagas temporárias para atuação nas atividades do 12º Censo Agropecuário, Florestal e Aquícola. As oportunidades são destinadas a candidatos com ensino médio completo e estão distribuídas em 5 funções. Os salários variam de R$ 2.128 a R$ 4.008, além de benefícios como auxílio alimentação de R$ 1.192, auxílio transporte e auxílio pré-escolar. As inscrições devem ser feitas exclusivamente pela internet até o dia 1º de julho. A taxa é de R$ 53,00 e a prova objetiva está prevista para o dia 27 de setembro. Os contratos terão duração de até 12 meses, com possibilidade de prorrogação, conforme a necessidade do IBGE. Repórter Gustavo Cícero.
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3: E 6 pessoas morreram na manhã do último domingo após a colisão de 2 helicópteros no ar no bairro Recreios dos Bandeirantes, no Rio de Janeiro. Entre as vítimas estão o cantor e produtor norte-americano Oliver Tree e o youtuber argentino Gasp, além dos pilotos das aeronaves e outros 3 profissionais ligados ao setor audiovisual. Segundo o Corpo de Bombeiros, os helicópteros se chocaram por volta das 9 horas da manhã e caíram em um pátio utilizado para armazenamento de veículos, provocando explosões e um grande incêndio que gerou uma extensa coluna de fumaça visível a quilômetros de distância. De acordo com as autoridades, uma das aeronaves explodiu ao atingir o solo, espalhando destroços em um raio de cerca de 100 metros. As causas do acidente ainda serão investigadas pelos órgãos responsáveis. A tragédia repercutiu internacionalmente devido à presença de Oliver Tree, conhecido pelos sucessos Life Goes On e Miss You, e de Gasp, influenciador argentino que acumulava milhões de seguidores nas redes sociais.
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4: E os preços do petróleo registraram forte queda nesta segunda-feira após um anúncio de um acordo entre Estados Unidos e Irã para encerrar o conflito no Oriente Médio. O barril do petróleo Brent recuou cerca de 4%, enquanto o WTI, caiu quase 5%, refletindo o alívio dos investidores diante da perspectiva de reabertura do Estreito de Hormuz, rota por onde normalmente passa cerca de 1/5 do petróleo comercializado no mundo. A notícia também impulsionou os mercados financeiros asiáticos, com altas expressivas nas bolsas de Tóquio e Seul, e provocou queda nos preços do gás natural na Europa, sinalizando uma redução das tensões que vinham impactando o setor global de energia desde o início da guerra.
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3: E a Copa do Mundo prossegue nesta segunda-feira com 4 partidas pelos grupos G e H. Pelo grupo H, a favorita Espanha estreia contra Cabo Verde às 13 horas, enquanto a Arábia Saudita e Uruguai se enfrentam às 19 horas em um duelo considerado decisivo na disputa por uma vaga.

0: a alerta de gatilho, né, Isabel? Com o novo 7-1, a seleção alemã superou a brasileira como a maior goleadora das Copas. São 239 gols marcados em 113 jogos contra 238 do Brasil em 115 partidas.
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0: Folha de São Paulo, Estados Unidos e Irã chegam a um acordo para encerrar a guerra e reabrir Hormuz.
2: Estadão, Estados Unidos e Irã anunciam acordo de paz e Estreito de Hormuz será reaberto.
0: O Globo, Estados Unidos e Irã chegam a acordo para reabrir Hormuz e parar ataques.
2: Estado de Minas, fim da ciclovia na Afonso Pena.
0: Pois bem, encerramos o jornal de hoje. 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
2: 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Bom dia, Thiago.
0: Bom dia, Isa. Bom dia para você, amigo ouvinte. Bom dia para Rafa Bertola nos trabalhos técnicos, ao lado de JP Amaral, que acabou de chegar para os trabalhos do dia. Mais notícias você confere às 5 para as 11 da manhã no Cidade Alerta, com tudo que é destaque em Barbacena, Minas, no Brasil e no mundo. 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
3: Olha a hora agora, 8:03.
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8: Vai, meu filho!

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2: Seguimos juntos agora, 8h15.

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0: Olá, 8h21.
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1: Agora 8h33.
2: Toca, Raul, vai.

0: gostou, faz barulho aí.
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1: Ótima manhã, 8h39.

O silêncio. Onde quer que você esteja, seja a alma deste lugar. Discutir não alimenta, reclamar não resolve, revolta não auxilia, desespero não ilumina, tristeza não leva a nada, lágrima não substitui suor, irritação intoxica, deserção agrava, calúnia responde sempre com o pior. Para todos os males, só existe um medicamento de eficiência comprovada. Continuar na paz. Compreendendo, ajudando, aguardando a sabedoria do tempo, na certeza de que o que não for bom para os outros, não será bom para nós. Pessoas feridas ferem pessoas. Pessoas curadas curam pessoas. Pessoas amadas amam pessoas. Pessoas transformadas transformam pessoas. Pessoas amarguradas amarguram pessoas. O que for bênção para a sua vida, Deus te entregará. E o que não for, Ele te livrará. Um dia bonito nem sempre é um dia de sol, mas com certeza é um dia de paz.

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1: 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Muito obrigado mesmo. Vamos em frente, gente, rumo à correria de um novo dia. Catalão Pneus, desejando uma ótima manhã. Faltando 11 minutos para as 9. É sempre bom demais ter a companhia nas ondas da 93 FM, no Bom Demais da Conta. Obrigado a você que embarcou com a gente nessa viagem gostosa da música sertaneja. Um novo dia começa e chegou aí para você fazer e acontecer. Tem que acreditar nos sonhos e também no seu potencial. Vamos em frente? Vai dar tudo certo. Vai dar tudo certo, acredite. E se a sua vida for um imenso não, não pare você na busca do primeiro sim. Tem que ir em frente, sempre. Valeu, gente. Tchau.
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9: 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E a hora?
10: 93 FM 9 em ponto, um excelente dia para você.
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1: Segundou na Argentina.
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1: Estamos ao vivo no seu rádio pelas ondas da 93, a rádio que é show. Transmitindo a partir de nossos estúdios na rua João Ribeiro de Navarro, 285, no bairro Vilela, em Barbacena. Está entrando.

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1: 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A primeira do nosso show da manhã desta segunda-feira é Blink 182 Lá Início 93. Bom dia, obrigado pela companhia. Aumenta o

Thomas Tank, The Reason, Vanderlei contra o Tempo e a primeira Blink 182 I Miss You. Agora você confere o programa Olhar Certo com a doutora Débora LaGuardia no

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1: Olá, ouvintes. Eu sou a doutora Débora Laguardia, oftalmologista. Você já ouviu dizer que existe herpes no olho? Herpes são aquelas lesões comuns de aparecerem nos lábios, em forma de feridas que se iniciam como uma bolha e depois evoluem para uma crosta, isso é, uma casquinha. Elas podem queimar, arder, coçar, mas além da possibilidade de surgirem na pele ao redor dos olhos, elas podem aparecer na córnea, isso é, dentro do olho, e só é possível de confirmar através do aparelho de aumento do oftalmologista. Então, em caso de irritação, dor e sensação de cisco nos olhos, uma das possibilidades que será avaliada será a da presença da herpes. Olha a importância da consulta oftalmológica. Um beijo, até o próximo programa Olhar Certo.
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1: 9h16, direto da redação. Bom dia, Isabela Moreira.
2: Bom dia, Dirceu, tudo bem com você?
1: Tudo bem, e você?
2: Tudo bem. O Ministério do Trabalho e Emprego informou que 4.318 crianças e adolescentes foram afastados do trabalho infantil em todo o país em 2025. Os afastamentos foram resultado de ações fiscais no ano passado. Nos primeiros quatro meses de 2026, 1.108 crianças e adolescentes foram afastados de situações de trabalho infantil. Nos casos identificados, mais de 70% das crianças e adolescentes estavam inseridos em formas de trabalho infantil com graves riscos à saúde, à segurança, à mortalidade e ao desenvolvimento físico e psicológico. Minas Gerais, São Paulo, Mato Grosso do Sul, Pernambuco, Rio Grande do Sul, Espírito Santo, Bahia e Rio de Janeiro são os estados que registraram os maiores números de crianças e adolescentes afastados do trabalho infantil, uma grande conquista. E o ambiente de negócios em Minas Gerais segue em expansão. Entre janeiro e maio deste ano, o estado registrou a abertura de 55.400 novas empresas, um crescimento de 10,66% em relação às formalizações do mesmo período de 2025. Os dados integram o relatório mensal de registros mercantis produzidos pela Junta Comercial do Estado de Minas Gerais, autarquia vinculada à Secretaria de Estado de Desenvolvimento Econômico, divulgado na última sexta-feira. No acumulado do ano, a região do Rio Doce liderou o crescimento proporcional na abertura de empresas, com crescimento de 17,24% em relação a 2025. Na sequência, aparecem as regiões Central, com 12,89%, Alto Paranaíba, com 11,9% e Sul de Minas, com 10,80%. Por enquanto é isso, Dirceu. Daqui a pouquinho o Thiago Rossi chega com os destaques do nosso Cidade Alerta.
1: Obrigado, Isabela.
2: Obrigada.
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1: Ligado comigo e conferindo na 93, 9:26. Hora e vez do horóscopo 93 com as primeiras emoções desta segunda-feira e o recado para você de Áries, Touro, Gêmeos e Câncer.
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3: A segunda começa testando a sua paciência, Áries. Nem todo confronto precisa ser enfrentado de frente agora, viu? Há uma força silenciosa em observar antes de agir. Quando você desacelera, percebe onde realmente vale investir energia. A cor do dia é o vinho e o número da sorte 14.
2: Touro.
3: O dia pede estabilidade, Taurinos, mas não aquela rígida, e sim a que nasce de escolhas conscientes. Organizar finanças, rotina ou prioridades devolve segurança interna. Você sente que está retomando o controle. A cor do dia é o caramelo e o número da sorte 5.
2: Gêmeos.
3: Sua mente está acelerada, Gêmeos, cheia de ideias e hipóteses. Nem tudo precisa ser compartilhado agora. Algumas reflexões pedem maturação antes de virarem discurso. A cor do dia amarelo mostarda e o número da sorte 3.
2: Câncer.
3: O foco está no que te dá base, Câncer. Questões familiares ou domésticas pedem um pouquinho de atenção, viu? Mas você resolve tudo com sensibilidade prática. O cuidado vira ação concreta. A cor do dia é o branco gelo e o número da sorte 12. Daqui a pouco eu volto com mais previsões astrais aqui na 93.
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1: 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Já já você confere previsões astrais para Leão, Virgem, Libra e Escorpião. Na sequência tem o recado dos nossos anunciantes. Depois do intervalo, os destaques do esporte e muito mais música.
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8: De olho no tempo para você que se liga no Show da Manhã da 93. Nesta segunda-feira, 15 de junho, as condições meteorológicas são favoráveis ao aumento da nebulosidade, especialmente no sul, zona da mata e leste mineiro. Tal mudança nas condições do tempo em relação aos últimos dias se deve ao avanço de uma frente fria pelo litoral da região sudeste do Brasil. E uma massa de ar frio que segue na retaguarda da frente fria proporciona um início de semana com temperaturas amenas em praticamente todas as regiões de Minas Gerais, inclusive na capital Grande Belo Horizonte. A temperatura mínima fica na casa dos 6 graus no sul do estado e a máxima alcança os 30 graus no Triângulo Mineiro e no noroeste do estado. Lighthouse Family, Free 942. Bom dia, obrigado pela companhia. 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
1: Ligado comigo e conferindo na 93, 15 faltando para as 10.
2: Washington Lima.
1: Direto das ruas. Com a reportagem da 93FM Washington Lima.
3: Eu saí, você viu que eu fui nas ruas perguntar o placar do pessoal. E teve gente acertando, tá?
1: Pois é, muita gente, né?
3: Bacana demais. É a 93 na Copa do Mundo, Dirceu. Mas vamos falar de Brasil e Marrocos, Dirceu. O Brasil empatou com o Marrocos, 1-1, gol de Vini Júnior. E na verdade, primeiro quem abriu o placar foi o Marrocos, né? Fez 1-0, depois o Vini Júnior foi lá e empatou. Jogo assim, eu disse, o que pra mim, na minha opinião, era isso que eu esperava mesmo do Brasil. Não ia ser um jogo fácil. O Marrocos é uma seleção muito forte. Tirou Portugal na última Copa, tirou Espanha na última Copa. E eu acho que o Brasil fez até um bom resultado, eu disse. Mas o destaque fica para as más atuações ali. Eu acho que do Rafinha não jogou bem, Paquetá também não fez um bom jogo, e o Igor Thiago muito menos, é um jogador que nem apareceu direito aí na seleção brasileira. Casimiro, então, também nem se fala.
1: Isso é que eu entendi, que parece que a reclamação maior caiu em cima desse cara aí.
3: Caiu em cima do Casimiro.
1: Como é que fala?
3: Parecia que tava meio desligado o jogo.
1: Freio de mão puxado.
3: Tava desligado o jogo.
1: Agora,
3: aí.
1: Agora, se você...
3: Dava para ter ganhado.
1: Era o seu resultado esperado,
3: o
1: empate?
3: O empate era um dos meus resultados esperados hoje.
1: O meu não era, não.
3: Tanto é que eu falei que o jogo ia dar 2-1 pro Brasil se o Brasil conseguisse fazer um gol no finalzinho ali, no desespero, ou tentando jogar melhor. Na minha cabeça mesmo ia ser 1-1 mesmo. E aí tava assim. Tanto é que minha esposa falou que era 1-1 e era 1-1.
1: Eu cravei Marrocos.
3: Você cravou Marrocos, disse. Outros destaques aqui que a gente vai comentar mais no Seleção 93 às 11h30, mas que teve uns resultados impressionantes já nesse final de semana. Um deles foi um jogaço de bola entre Holanda e Japão ontem, 2-2, grande jogo, um dos melhores jogos da Copa até agora. A seleção do Holanda vindo pra cima com tudo, o Japão também indo pra cima com tudo. E um destaque, Dirceu, aconteceu de novo, 7-1 da Alemanha, ontem Alemanha e Curaçao, a Alemanha fez 7-1 pro arrepio do torcedor brasileiro aí, Alemanha de novo, lá vem ele de novo.
1: Vamos fazer uma análise aqui, porque a Escócia ganhou do Haiti.
3: A Escócia certo? Também ganhou do Haiti, então, certo?
1: O Brasil empatou com o Marrocos, e se o Brasil não ganhar do Haiti, que eu acho... Você achou o Haiti lá essas coisas?
3: Não, achei
1: você
3: lá essas
1: tá
3: coisas.
1: Com medo
3: não,
1: do Haiti,
3: não,
1: né?
3: Eu acho que o Haiti. 1-0 ficou até barato, tá? A Escócia era pra ter arrasado com o Haiti, então, mas 1-0 ficou barato.
1: E me conta uma coisa, então, só pra voltar na classificação. Aí nesse grupo do Brasil, é verdade, vamos explicar pra nossa audiência, que se classificam, além dos dois primeiros, os melhores terceiros colocados.
3: Os melhores terceiros colocados. Oito melhores terceiros colocados.
1: Oito melhores.
3: Isso que eu queria saber. Pra completar
1: os 32.
3: Era isso que eu queria saber.
1: Porque não tem jeito o Brasil.
3: Eu acho que o Brasil passa.
1: Passa bem.
3: Passa mesmo que se passar em segundo, não tem problema. Passa. Mas o problema, Dirceu, fica aí o destaque pro torcedor. Lembra que eu estava falando aqui de Holanda e Japão? Foi um jogaço, as duas equipes jogando.
1: É o próximo
3: adversário. Um desses dois vai passar ou em primeiro ou em segundo. Eu acho que os dois passam, Japão e Holanda, no grupo deles.
1: Sim.
3: Rapaz, o Brasil será que vence ou dessa Holanda ou desse Japão? Eu vou te falar, o Japão tava bacana no jogo, tá, Dirceu? Eu tava tocando muito bem, pegando contra-ataques.
1: Eu assisti o início, a Holanda começou meio que pra cima, né?
3: Começou pra cima, a Holanda também muito forte, cara. Sim. Então dá até um medo pra... Se o Brasil passar de fase, tomara que não caia na próxima. Pra fechar, Dirceu, uma goleada também. Suíça e Tunísia, esse jogo aconteceu 1h da manhã. Suécia e Tunísia. O jogo aconteceu 1h da manhã, a Suécia venceu por 5-1 a Tunísia. E
1: conta uma coisa, o Brasil pega Japão ou Holanda sendo o primeiro do grupo?
3: Sendo primeiro ou segundo do grupo. Aí depende quem vai ficar lá do outro lado no grupo F, primeiro ou segundo também. Se o Brasil passar em segundo, vai pegar o primeiro. Se o Brasil pegar em primeiro, pega o segundo.
1: Eu tenho uma matemática meio que maquiavélica do Brasil não passar pelo Haiti, já se complicar e na última rodada contra a Escócia, precisando vencer de todo
3: mundo. Precisar vencer de qualquer jeito a Escócia ali,
1: mas,
3: né?
1: Mantendo a calma, eu acho que dá pro Brasil ganhar dos dois.
3: Eu acho que dá pra ganhar. Falando dos jogos de hoje, Dirceu, vou falar mais no Seleção 93 às 11h30, mas Espanha e Cabo Verde, Bélgica e Egito, Arábia Saudita e Uruguai, Irã e Nova Zelândia são os jogos de hoje, pro torcedor ficar...
1: Eu tô curioso pra saber de França e Senegal.
3: França e Senegal, esse jogo vai ser só amanhã, às 16 horas aí. Bom jogo também, disse eu. Pra mim, o campeão africano, por mais que o Marrocos é o campeão africano por W.O., por merecimento, é o Senegal.
1: Pois
3: e bem. A França é grande... seleção aí, que é uma das favoritas esse ano a ser vencedora.
1: Não, não tem como não perguntar. E a Argentina?
3: E a Argentina também, amanhã às 22 horas, contra a Argélia.
1: Por favor, repita pra gente aí, a França e Senegal.
3: França e Senegal às 16 horas.
1: Amanhã.
3: Amanhã.
1: Então, amanhã tem jogaço. França e Senegal às 16
3: e Argentina, 21, Argélia às 22 horas. Tem Iraque e Noruega também, mas é esse aí, né? Nem todo jogo vai ser bom.
1: Tem outro clássico aí de Arder, que é Inglaterra e Croácia.
3: Hein? Inglaterra e Croácia, mas esse aí já é lá na quarta-feira. Aí a gente já vai estar passando por cima.
1: É verdade que você vai torcer pra Argentina?
3: Eu não. Eu não. Jamais, isso. Eu jamais. Ó, sendo sincero aqui, vai que o Brasil não passa de fase. Sabe qual, pra quem que eu vou torcer, o Dirceu?
1: Pra Itália.
3: Eu não, também não. A Itália tá fora também. Eu vou torcer pra Holanda, o Dirceu. É 11h30 eu volto com muito mais informação. Aquele abraço.
1: Obrigado, Washington.
3: Aquele abraço.
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2: Tá na 93, você tá na boa, 5, faltando pras 10, de volta com o nosso horóscopo 93. Na voz de Lorena Nunes, previsões astrais para Leão, Virgem, Libra e Escorpião, confere.
3: Horóscopo 93, os astros estão falando e hoje eles têm um recado para você.
4: Leão. Você começa a semana com necessidade de reconhecimento, leoninos, mas descobre que a validação mais importante vem de dentro. Confiança verdadeira não depende de aplausos. A cor do dia é o dourado e o número da sorte 7.
3: Virgem.
4: O desejo de organizar tudo pode gerar um pouquinho de ansiedade, Virgem. Priorizar o essencial traz leveza. Nem tudo precisa ser resolvido no mesmo dia, lembra disso. A cor do dia é o verde musgo e o número da sorte 11.
3: Libra.
4: Indecisões começam a pesar, hein, Libra? O dia pede posicionamento claro, mesmo que isso desagrade alguém. Sua paz depende da sua firmeza. A cor do dia é o bege e o número da sorte 20.
3: Escorpião.
4: Algo interno está mudando, hein, Escorpião? Mesmo que ninguém perceba. Você começa a desapegar de um padrão antigo que já não combina com a sua nova versão. A cor do dia é o preto e o número da sorte 17. Fica aí, porque eu já volto com mais signos pra você aqui na 93 FM.
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0: 3672-4063. Já já você confere previsões astrais para Sagitário, Capricórnio, Aquário e Peixes. Na sequência tem o recado dos nossos anunciantes. Eu volto depois do intervalo. Segura aí.
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20: Segundona, gente feira. 15 de junho de 2026, estamos ao vivo no seu rádio pelas ondas da 93, a rádio que é show. Direção geral José Francisco Vidigal.

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2: 10 e 17. Bom dia, Thiago Rossi.
3: Bom dia, Dirceu. Bom dia pra você, amigo ouvinte. Você tá bom, Dirceu?
2: Eu tô, beleza, porque...
3: Só perguntando.
2: Eu ia falar outra coisa, mas não dá pra responder, não.
3: Olha, gente, passando aqui pra fazer
2: um... Você tá feliz, né?
3: Oi?
2: Você torceu pra Marrocos.
3: Tô sempre feliz. Não torci pra Marrocos. Então, no bolão eu coloquei 3-1 pro Brasil.
2: Isso.
3: Na hora que o Marrocos fez 1, eu falei assim, beleza, falta os 3 do Brasil.
2: Aliás, eu tava esquecendo, você estava de férias.
3: Não, estava de folga.
2: Férias.
3: Folga. Mas... 3 dias é folga.
2: Não, é férias, oitado.
3: Oi? Que lei trabalhista é essa, Dirceu? Olha, gente, passando aqui fazer um convite para você que quer ficar bem informado. 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Ô Dirceu,
2: sim.
3: Hoje, aproveitando o clima de Copa, aproveitando pós-dia dos namorados, né? Que dia dos namorados foi sexta-feira. Aliás, sim. Foi bem de dia dos namorados,
2: Dirceu? Muito bem,
3: é?
2: Graças a Deus.
3: Então, ganhou presente?
2: Ganhei.
3: Deu presente?
2: Dei presente também.
3: Então,
2: comprei na última hora, mas dei
3: o presente. Onde você comprou o presente?
2: Não posso contar.
3: Não pode contar?
2: Não dá pra fazer. Não...
3: Entendi.
2: Lá na lotérica, mapa da mina.
3: deu um...
2: Se é pra fazer jabá, vamos falar
3: da minha loja, então. Olha, Dirceu, hoje quem está completando 77 anos é o Russell Hitchcock, sim, vocalista do Air Supply, né?
2: Isso, Air Supply.
3: Então, o que, que a gente vai fazer, Dirceu? Para quem ainda está no clima dos dias namorados, a gente vai colocar essa música. E também para aquelas pessoas que no último sábado sentiram saudade da seleção brasileira.
2: Da verdadeira
3: seleção brasileira. Então, para você que sonhou com Ronaldinho Gaúcho, Ronaldinho, Pelé, Romário, vai aí essa música para doer o coração.
2: Making Love, tá rolando aí. Obrigado,
3: valeu. Cara.

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5: Edilceu, bom dia, tudo bem? Quem fala aqui é Maricira. Eu gostaria de ouvir aquela música do Fábio Júnior, Alma Gêmea. Dá pra você tocar essa música pra gente, fazendo um favor? Ofereço pra você, pra toda a equipe do 93. Obrigada, bom dia, uma boa segunda-feira pra todos.

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1: Na 93, 10h29, emoções finais do nosso horóscopo 93. Na voz de Lorena Nunes, o recado para você de Sagitário, Capricórnio, Aquário e Peixe.
2: 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Sagitário.
3: A vontade de expandir cresce, Sagitário. Pensamentos sobre viagem, estudos e novos projetos movimentam o seu horizonte. A cor do dia é o azul céu e o número da sorte 9.
2: Capricórnio.
3: A semana começa bastante produtiva para você que é de Capricórnio. Você sente que está no controle das metas, mas precisa evitar a sobrecarga. A cor do dia é o grafite e o número da sorte 15.
2: Aquário.
3: Segunda de ideias inovadoras que vão aparecer de forma inesperada para você que é de Aquário. Compartilhar um projeto pode abrir portas. A cor do dia é o roxo e o número da sorte 13.
2: Peixes.
3: Sua intuição está especialmente forte nessa segunda, Peixes. Confie no que sente, mesmo que não consiga explicar racionalmente. A cor do dia é o verde água e o número da sorte 1. E amanhã eu tô de volta com mais previsões astrais aqui na 93 FM.
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1: Tá dado aí o recado, Lorena Nunes de volta amanhã aqui mesmo no Show da Manhã com o Horóscopo 93. Eu tô de volta depois do intervalo.
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legal. Post Malone no Show da Manhã da 93, o som romântico da nossa programação Overdrive. Tivemos Ira cantando Vida Passageira e Favela, a primeira com Alok. Ponto final, pessoal. Na sequência, você fica muito bem informado com a nossa equipe 93 de jornalismo, completinho aqui no estúdio com Graziela Braga, Thiago Rossi e Jackson Nascimento. Eu volto amanhã às 9, porque o show tem que continuar. Eu deixo você com a saideira, o clássico do pop rock nacional, Nenhum de Nós é Sobre o Tempo. Grande abraço, saúde e paz. Tchau.

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1: Olá, tudo bem? Um bom dia para você. Hoje, segunda-feira, 15 de junho de 2026. A partir de agora, você acompanha o jornal mais completo de Barbacena e região. São 10h55, estamos ao vivo pelo Instagram, pelo YouTube e, claro, pelas rádios 93 FM Correio da Serra M. Está no ar o Cidade Alerta.
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2: É destaque no Cidade Alerta desta segunda-feira, mês de junho é o mês de incentivo à doação de sangue. Em uma reportagem especial, você vai conferir como é esse processo que salva inúmeras vidas.
3: Barbacena abre inscrições para o segundo festival gastronômico e cultural.
2: Em clima da Copa do Mundo, o repórter da Copa, Luiz Lúcio, esteve na rua Frei Orlando, que está pronta para torcer pela seleção brasileira.
3: E Elza Candian é reeleita para a presidência do Rotary Club em Barbacena.
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2: Segunda-feira com sol entre muitas nuvens em Barbacena. Previsão de chuva leve ao longo do dia. As temperaturas se mantêm em uma faixa mais amena, com mínimas em 15 e máximas não passam dos 22 graus na cidade. Agora nos estúdios da 93 FM, 21 graus.
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3: E o Observatório Astronômico Popular de Barbacena realiza a observação da conjunção dos planetas e da Lua nesta quarta-feira, 17, a partir das 18 horas. A ação é realizada pela Casa da Ciência e da Cultura, sob

0: E as inscrições podem ser realizadas pelo WhatsApp 329-8451-9914.
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2: Atenção, você mulher que é empreendedora, você já pode se inscrever para o Prêmio Sebrae Mulher de Negócios 2026. A iniciativa reconhece histórias de sucesso lideradas por mulheres que se destacam na gestão de seus empreendimentos e no desenvolvimento econômico de suas comunidades. As inscrições são gratuitas e seguem até o dia 19 de junho por meio da plataforma oficial do Sebrae. A premiação contempla 5 categorias: pequenos negócios, microempreendedor individual, produtora rural e artesanato, ciência e tecnologia e negócios internacionais. Podem participar empreendedoras com empresas formalizadas há pelo menos um ano e faturamento anual de até R$ 4,8 milhões, conforme os critérios de cada categoria. O processo de seleção será realizado em etapas estadual, regional e nacional. As candidatas serão avaliadas com base em critérios como gestão do negócio, trajetória empreendedora, inovação, relacionamento com o cliente, presença digital, sustentabilidade e resultados alcançados. O Sebrae destaca que a premiação busca valorizar histórias inspiradoras de mulheres que transformam desafios em oportunidades e contribuem para o fortalecimento do empreendedorismo feminino no país. A cerimônia nacional está prevista para novembro de 2026, reunindo as finalistas de todas as regiões brasileiras.
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0: Agora são 11 horas. A Copasa lançou na última sexta-feira, dia 12, o programa Conta Mais Justa, iniciativa criada para ampliar o acesso de famílias em situação de vulnerabilidade socioeconômica à tarifa social de água e esgoto. O projeto reúne o Serviço Social Autônomo, o Servas, a Secretaria de Estado de Desenvolvimento Social de Minas Gerais, o Ministério Público e a CEMIG. A estimativa é de que cerca de 718 mil famílias que têm direito ao benefício ainda não estejam cadastradas nas 636 cidades atendidas pela companhia. O programa busca informar e orientar a população sobre o acesso aos descontos oferecidos nas contas de água e esgoto. As tarifas sociais são destinadas a famílias inscritas no Cadastro Único ou beneficiárias do Benefício de Prestação Continuada, o BPC, com renda de até um salário mínimo por pessoa. Dependendo da faixa de renda, o desconto pode chegar a 65%, contribuindo para reduzir os gastos domésticos e garantir o acesso contínuo aos serviços essenciais. Como parte da campanha, Copasa e CEMIG irão distribuir cartilhas informativas por meio da rede de entidades parceiras do Servas, que atua em cerca de 520 municípios mineiros. O programa também contará com ações do Ministério Público Itinerante, do CEMIG na Praça e da Agência Móvel da Copasa, oferecendo orientação à população sobre os critérios de elegibilidade, atualização cadastral e procedimentos necessários para obtenção dos benefícios.
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2: São 11 horas e 1 minuto e ontem, 14 de junho, foi celebrado o Dia Internacional da Doação de Sangue, uma ação que pode salvar inúmeras vidas. Eu estive no posto avançado de coleta externa aqui de Barbacena e conversei com doadores e também com a equipe responsável pelo local. E você acompanha essa conversa agora. Um doador de sangue salva até 4 vidas. E aqui em Barbacena existe uma forma muito fácil de você se tornar um doador de sangue e sim, salvar vidas. Aqui, do lado da Santa Casa de Barbacena, está instalado o Posto Avançado de Coleta Externa, o PASSE, um braço do Hemominas que fica fixo na cidade e que oferece a você essa oportunidade de salvar muitas vidas. Para entender um pouquinho mais sobre esse processo e como você pode ajudar, eu estou aqui no PASSE hoje, você confere tudo agora comigo. Tamara, por que que vocês escolheram estar aqui hoje? Por que que essa atitude é tão importante?
4: Grazi, é sempre importante ajudar as pessoas da forma que puder. E o Unipac sempre fez várias campanhas, é rotineiro na instituição. E a gente sempre fica apoiando, né, as campanhas e ajudando aqui mesmo.
2: Tamara, é a primeira vez que você doa sangue ou você já é uma rotineira aqui no Centro de Captação de Sangue?
4: Sou rotineira, já é minha quarta vez, eu comecei em 2025 em uma das campanhas que eu citei e essa alavancou e eu não quero parar e também sou doadora de medula, na verdade incentivo todos que tiverem essa vontade, é muito importante estar aqui hoje.
2: Você acha que a sua atitude realmente salva muitas vidas?
4: Com certeza, não só a minha, mas de todo mundo que está nesse dia de hoje e que vai vir, né, nessa nossa campanha aí, se Deus quiser, nós vamos trazer bastante gente.
2: Wilson, coordenador do PASSE, Wilson, vamos reforçar para o pessoal, é uma atitude que realmente salva muitas vidas, não é?
5: Sim, a doação.

0: transfusão de sangue em si, ela é capaz de salvar até 4 vidas, né? Daí a importância dos doadores, quem está em boas condições de saúde, buscar a gente aqui no posto, no Passe Barbacena, ou qualquer unidade da Fundação Hemominas. Esse é um papel muito nobre da gente, a gente poder ajudar o próximo.
1: Ô Wilson, muita gente ainda tem dúvida. Será que eu posso doar? Será que eu não posso? Quais são as condições básicas para aquela pessoa que deseja ser um doador?
0: Sim, os critérios gerais para ser um doador de sangue é ter idade entre 16 e 69 anos, sendo que pessoas com menos de 18 anos devem doar acompanhado dos responsáveis, né? Ou portando autorização por escrito que a gente tem no site da Fundação Hemominas e tem aqui presencialmente também. E acima de 60 anos tem que ter tido pelo menos uma doação antes dos 60 anos. É importante estar em boas condições de saúde, não ter sido exposto a situações de risco para doenças sexualmente transmissíveis, não pode ter tido hepatite depois dos 11 anos. Os demais critérios para doação de sangue, o doador vai comparecer no posto de coleta e passará por uma triagem clínica, onde o triagista vai fazer outras perguntas relacionadas. Né? A gente preza também pela segurança do doador, como o uso de medicamentos, cirurgias, e isso é, a gente preza também pela segurança do doador, não só para quem vai receber esse sangue.
1: Muita gente tem aquela outra dúvida, demora muito o processo, depois que eu estou na cadeira, estou preparado, quanto tempo em média demora para fazer uma doação de sangue?
0: Todo o processo gira em torno de uma hora, né? A doação de sangue em si, quando o doador senta na cadeira para fazer a doação, é no máximo 12 minutos.
1: Wilson, tem algum tipo de sangue que é mais necessário nesse momento? O que vocês estão buscando especificamente?
0: Sim, a gente preconiza qualquer tipo de sangue, né? Todo sangue ele é fundamental para manter o estoque do Hemominas em perfeita condição para atender os hospitais. Porém, a Fundação Hemominas ela atualiza todos os dias no site da própria Fundação, onde coloca qual tipo sanguíneo que aquele dia está crítico, o que está estável. Então, a gente trabalha em cima dessa atualização diária.
1: Então, convido o pessoal para ser um doador de sangue.
0: Venha ser um doador de sangue. Esse papel é muito importante para nós. A gente precisa do apoio da população. Se a gente tivesse pelo menos de 3 a 5% da população doadora, a gente não precisava fazer as campanhas, né? Então, é muito importante vocês procurar o posto de coleta.
1: Obrigada. Débora, me conta, você se sente muito orgulhosa de fazer parte desse processo que salva tantas vidas? Como é que é seu dia a dia aqui?
2: O movimento aqui é bem intenso, né? E assim, isso motiva bastante a gente, inclusive até meus amigos se sentem motivados, eles vêm aqui também para doar sangue com a gente, né? E isso, assim, é gratificante demais, porque a gente consegue, né, ver aí essa alegria das pessoas que estão recebendo a doação.
3: Quero incentivar também a doação de sangue para quem ainda não doou e para quem já doou.
1: Cristiano, a primeira vez que você doa sangue ou você já veio outras vezes?
4: Primeira vez que eu dou sangue, né? E já é uma, assim, uma oportunidade que eu queria ter tido há mais tempo, né? E graças a Deus agora eu consegui realizar esse sonho, né, de poder estar ajudando todos, né?
1: Que precisa. E por que você acha que é tão importante esse seu gesto?
4: É porque salva vidas, né? A gente tá vendo aí que cada doação, né, ajuda 4 pessoas, né? E os níveis de estoques de sangue estão muito baixos, né? Tá em nível crítico. Então a gente poder ajudar, colaborar é muito importante para todos, né? Que precisa.
1: Para entender quais são os passos até você se tornar um doador de sangue, eu estou com a Leisiane Silva, enfermeira aqui do PASS. Leisiane, me conta um pouquinho qual é o passo a passo até a pessoa ser realmente um doador. E eu queria que você me contasse o que acontece especificamente na triagem.
5: Aqui na triagem clínica fazemos a aferição dos sinais vitais. Saturação, frequência cardíaca, temperatura e a pressão arterial. Porque são dados vitais para a doação de sangue. E é feito o questionário. Após todas essas medidas, é feito aqui, o doador passando nessa triagem clínica, é feita a triagem hematológica. Após a triagem hematológica, serve-se um lanche e vai para a sala de coleta, que aí é feita a última etapa da doação de sangue.
1: Zé, muita gente tem uma dúvida. Doar sangue dói?
5: Doar sangue não dói. Doar sangue é seguro. Temos aí um mito, né, que o calibre da agulha é muito grande. Sim, de fato, ela é um pouquinho maior do que as agulhas eventuais do laboratório para coleta de sangue normal. Porém, é introduzido apenas a ponta do bisel, onde é feito ali o contato com a veia, e esse sangue sai de forma espontânea porque o calibre é um pouquinho maior. Agora eu vou falar uma coisa que é muito importante. Sentar naquela cadeira e doar o sangue, fazer o bem, não tem dor.
1: Olha, realmente, atitudes que salvam vidas. Você já fez doação de sangue, Rossi?
6: Eu ainda não fiz, Grazi. Eu não vou falar que é por medo. Realmente, eu não encaixei meu tempo para fazer uma doação, mas tenho vontade, tenho muita vontade.
1: Olha, a doação de sangue, como eu disse no início da matéria, salva pelo menos 4 vidas a cada doador. É tanta gente que precisa de sangue. E as pessoas às vezes ficam pensando que se eu doar sangue aqui, só vai ser utilizado aqui. Não, o banco de sangue, na verdade, ele é estadual. E você pode salvar pessoas de qualquer lugar, inclusive, às vezes, alguém parente seu, alguma Exatamente. Pessoa muito especial, que está ali fazendo uma cirurgia, que está num tratamento de doença. Então, torne-se um doador de sangue. Eu tive lá com os meninos um processo super seguro, super rápido, super fácil. Muita gente fala, ai, meu Deus, doar sangue, o que eu vou fazer? Eu vou desmaiar, vou fazer isso. Não tem isso. Eles têm uma equipe completa com enfermeiros dentro do passe o tempo inteiro, monitoramento constante. E o processo mesmo dura 12 minutos. Então, a retirada da bolsa de sangue dura 12 minutos. Então, fica aí, olha, a nossa dica para você, seja um voluntário do Hemominas. Você tem essa facilidade de vacina. Toda segunda-feira tem coleta. Basta você agendar. Entra lá no site do Hemominas, faça seu agendamento e torne-se um doador de sangue. São 11 horas e 9 minutos.
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6: Ainda dentro do tema saúde, a Secretaria Municipal de Saúde e a Vigilância Epidemiológica e Controle de Zoonoses realizam no próximo sábado, dia 20, o dia D da campanha antirrábica animal na zona urbana, das 8h30 às 17h, em diversos bairros da cidade. Entre os pontos de vacinação estão as unidades básicas de saúde, UBSs, praças, igrejas, além da sede do Corpo de Bombeiros. Vale ressaltar que a raiva é uma doença grave e a vacinação é a forma mais eficaz de prevenção. A condução dos animais deverá ser realizada por um adulto responsável pelo animal. A utilização de caixas para transporte de gatos é essencial para a segurança no momento da vacinação. Para animais bravos, recomenda-se que estejam utilizando focinheiras. É recomendado que leve também o cartão de vacina do animal entregue na campanha de anos anteriores, caso possua. Os pontos de vacinação você pode conferir no nosso Instagram, @jornalismo93fm.
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1: E atenção, em concurso público para o Corpo de Bombeiros de Minas Gerais, está com inscrições abertas somente até esta quarta-feira, dia 17. São 342 vagas com exigência de formação de nível superior, dividida em 2 editais. 321 oportunidades são para soldados bombeiros e 21 para cadetes. Os interessados devem acessar o site do Instituto de Desenvolvimento Educacional, Cultural e Assistencial Nacional, o IDECAM, até as 23 horas e 59 minutos do dia 17, fazer o pagamento das taxas de R$ 106 ou R$ 230, dependendo aí da sua vaga pleiteada. As provas acontecem em 12 cidades aqui de Minas, além da capital Belo Horizonte. E elas estão programadas para acontecer no mês de julho, dia 19 para candidatos a cadete e no dia 26 para quem busca uma vaga de soldado. O curso de formação de oficiais, o CFO, e o curso de formação de soldados, o CFSD, estão previstos para o primeiro trimestre de 2027.
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8: Agora são 11h12. 6 pessoas morreram na manhã deste domingo após a colisão de 2 helicópteros no ar no bairro Recreio dos Bandeirantes, no Rio de Janeiro. Entre as vítimas estão o cantor e produtor norte-americano Oliver Tree e o youtuber argentino Gaspi, além dos pilotos das aeronaves e outros 3 profissionais ligados ao setor audiovisual. As informações agora com Giovanna Meirelles.
9: 6 pessoas morreram após um acidente envolvendo 2 helicópteros neste domingo no bairro Recreio dos Bandeirantes, na zona oeste do Rio de Janeiro. Os helicópteros colidiram no ar. Em um deles estavam 5 pessoas e no outro apenas o piloto. Todos morreram. Entre as vítimas está Oliver Tree, de 32 anos, um cantor americano conhecido pela música Life Goes On, lançada em 2021. Além dele, as outras vítimas também foram identificadas como Lucas Vignali, diretor de vídeo argentino, Gaspar Prim, youtuber argentino, Lucas Brito Chaves, um produtor musical brasileiro, além dos pilotos Alexandre Souza e Charles Marcilac. Os helicópteros caíram em um local que atualmente é utilizado pela montadora BYD para armazenamento de veículos. Com a queda da aeronave que seguia para Angra dos Reis, houve uma explosão seguida de um incêndio de grandes proporções que atingiu dezenas de veículos que estavam estacionados no pátio. De acordo com a informação informações da ANAC, a Agência Nacional de Aviação Civil, as duas aeronaves possuíam certificados de aeronavegabilidade válidos e estavam autorizadas a operar. Segundo nota da Polícia Civil do Rio de Janeiro, a investigação sobre as circunstâncias do acidente já está em andamento. A perícia foi realizada no local e agentes da Polícia Civil aguardam agora o laudo do Centro de Investigação e Prevenção de Acidentes Aeronáuticos, o CENIPA. Repórter Giovana Meirelles.
6: Olha aí, a jovem Maria Eduarda Rodrigues de Freitas, de 21 anos, morreu no último sábado em Limeira, no interior de São Paulo, durante a prática de rope jump, modalidade de esporte radical semelhante ao bungee jump. Segundo as investigações, a corda de segurança que deveria estar presa ao corpo da vítima ficou no chão no momento do salto. Imagens que circulam nas redes sociais mostram Maria Eduarda sendo carregada por instrutores até a plataforma e lançada da ponte sem o equipamento de proteção conectado. Testemunhas relataram que a jovem não passou pela checagem de segurança realizada nos saltos anteriores. E após a queda, o local foi tomado pelo desespero de participantes e espectadores. Maria Eduarda havia compartilhado momentos da atividade nas redes sociais horas antes do acidente. Especialistas da área classificaram o ocorrido como uma grave falha operacional, destacando que protocolos básicos de segurança não teriam sido seguidos durante a execução do salto. A Polícia Civil investiga o caso e 6 pessoas foram levadas para prestar esclarecimentos, sendo que 3 permaneceram presas por homicídio com dolo eventual. A Justiça converteu as prisões em flagrante para preventivas. Paralelamente, a Prefeitura de Limeira anunciou que pretende acionar o governo federal na Justiça, alegando omissão na fiscalização e no controle de acesso à área onde ocorreu a tragédia. As apurações seguem para determinar as responsabilidades pelo acidente.
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1: São 11 horas e 15 minutos desta segunda-feira. Um motorista de 61 anos ficou ferido após sofrer um grave acidente na noite de sábado no bairro Estrela Sul, em Juiz de Fora. Segundo o Corpo de Bombeiros, ele conduzia um carro de passeio pela rua Áurea Infância quando perdeu o controle da direção e caiu em uma encosta com cerca de 80 metros de altura. O veículo despencou até o estacionamento do Espaço Shopping Center, capotando várias vezes antes de parar. No pavimento inferior, o motorista era o único ocupante do automóvel e foi encontrado consciente e orientado pelas equipes de resgate. Ele apresentou suspeita de fratura na perna esquerda e diversas escoriações pelo corpo. Como ficou presa às ferragens, a vítima precisou ser retirada pelos bombeiros com uso de técnicas de salvamento. Após receber os primeiros atendimentos no local, o homem foi encaminhado a uma unidade hospitalar com apoio do SAMU. Os bombeiros também realizaram segurança da área, enquanto a Polícia Militar acompanhou a ocorrência.
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1: Atenção você, trabalhador, porque o pagamento do abono salarial PIS/PASEP 2026, referente aí ao ano base de 2024, terá um novo pagamento hoje, segunda-feira, dia 15. Desta vez, o benefício será destinado aos trabalhadores que nasceram nos meses de julho e agosto. Os valores ficarão disponíveis para saque até o encerramento do calendário em 30 de dezembro de 2026. O abono salarial é um benefício no valor de até um salário mínimo, concedido anualmente a trabalhadores da iniciativa privada, o PIS, e a servidores públicos, o PASEP, que atendem aos requisitos do programa. Para ter direito ao benefício, o trabalhador precisa ter recebido no ano base de 2024 remuneração média mensal de R$ 2.765,93 até esse valor. O banco de recebimento, data e valores, inclusive de anos anteriores, estão disponíveis para consulta no aplicativo Carteira de Trabalho Digital e também no portal gov.br.
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8: Na noite de sexta-feira, dia 12, a Polícia Militar recebeu uma denúncia anônima através do Disque Denúncia Unificado, DDU, informando que um homem estaria comercializando drogas e possivelmente portando arma de fogo em um condomínio residencial no bairro Grogotó, aqui em Barbacena. As equipes foram ao local para averiguar a situação. Ao notar a presença dos militares, o suspeito de 43 anos tentou fugir do imóvel e desobedeceu às ordens de abordagem. Segundo a Polícia Militar, ele ainda ofereceu resistência ativa, sendo necessário o uso de técnicas de imobilização e algemação para contê-lo. Durante as buscas, os policiais apreenderam 38 pedras menores e uma pedra maior de substância semelhante ao crack, além de R$ 170,00 em dinheiro e dois aparelhos celulares. O homem foi preso em flagrante e encaminhado à Delegacia de Polícia Civil para as demais providências. Na manhã de ontem, domingo, durante patrulhamento no bairro Queixaras, nas proximidades da linha férrea, a Polícia Militar realizou monitoramento tático e identificou um homem de 40 anos em atitude suspeita. Segundo os militares, ele foi visto realizando movimentações compatíveis com a comercialização de entorpecentes. Ao perceber a aproximação da viatura, o suspeito tentou fugir, mas foi alcançado e abordado. Durante a busca pessoal, foram encontrados R$ 69,00 em dinheiro e um aparelho celular. Em varredura pelo local, os policiais localizaram 5 pedras de crack e materiais utilizados para embalar drogas. Com o apoio do cão farejador Covid, a equipe encontrou outras 24 porções da mesma substância escondidas em meio à vegetação. O homem também admitiu possuir drogas em sua residência, onde foi apreendida uma porção de maconha. Ele recebeu voz de prisão em flagrante e foi encaminhado à Delegacia de Polícia Civil, junto com todo o material recolhido.
1: Olha aí, pela primeira vez desde sua criação há 18 anos, o Disque Denúncia Unificado, DDU1, que é o 181, ganhou uma versão online. A novidade é o DDU Web, que amplia o acesso da população ao serviço de denúncias anônimas aqui em Minas Gerais e permite o envio de fotos, vídeos, áudios e links diretamente pela internet, sem deixar rastro de quem denuncia. A plataforma foi desenvolvida pela Secretaria de Estado de Justiça e Segurança Pública de Minas Gerais, a SEJUSP, por meio do Centro Integrado de Comando e Controle. Entrou em funcionamento na última quinta-feira, dia 11. O site oferece mais praticidade para os cidadãos no compartilhamento de informações que auxiliam as forças de segurança no combate à criminalidade. Após o envio das informações, as denúncias serão analisadas pela mesma equipe que trabalha na apuração das ligações do 181, encaminhadas de forma integrada às forças de segurança competentes, como Polícia Militar, Polícia Civil e Corpo de Bombeiros, conforme a natureza da ocorrência. Ainda que o canal não substitua os atendimentos emergenciais realizados por meio dos telefones 190, 193 e 197, o cidadão pode acompanhar o progresso da denúncia ao consultar o número de protocolo gerado ao fim do acesso. O endereço eletrônico está disponível para todos os municípios do estado.
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6: E a comunidade católica de Barbacena se prepara para celebrar um momento especial de fé e gratidão. O padre Tarcísio celebra 30 anos de ministério sacerdotal e será homenageado com missas em ação de graças nos próximos dias. A programação foi divulgada pela paróquia de São Sebastião e convida fiéis, familiares e amigos a participarem das celebrações que marcam 3 décadas de dedicação à evangelização e ao serviço da igreja. As comemorações terão início no próximo dia 23 de junho, às 19 horas, com uma missa em ação de graças pelos 30 anos de sacerdócio no Santuário Nossa Senhora da Piedade, aqui em Barbacena. Já no dia 28 de junho, às 9 horas, será celebrada uma segunda missa festiva na Matriz de São Sebastião. Segundo o convite divulgado pela paróquia, as celebrações serão momentos de agradecimento pela trajetória do sacerdote, marcado pela fé, entrega e compromisso com a comunidade cristã. Tarcísio Fortunato Mateus nasceu em fevereiro de 1953 na cidade de Senhora dos Remédios, ingressando no seminário em 1987 e ordenado no dia 23 de junho de 1996. Assumiu a paróquia de São José de Paula Cândido no dia 10 de setembro de 96, onde trabalhou por mais de 14 anos, e a paróquia de Senhora do Desterro na cidade de Desterro do Melo, no dia 10 de fevereiro de 2012. Está como vigário paroquial da paróquia de Nossa Senhora da Piedade desde maio de 2021.
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1: Olha, o Brasil empatou no primeiro jogo da Copa do Mundo, mas o brasileiro não perde a esperança. No clima da Copa, nosso repórter Luiz Lúcio esteve dessa vez na rua Frei Orlando, que está pronta para torcer pela seleção brasileira. Acompanhe.
11: Em clima de Copa do Mundo, o repórter da Copa está aqui na rua Frei Orlando, em frente ao bar do Mazola. E é o próprio Mazola que vai falar dessa iniciativa. O pessoal está animado, Mazola?
12: Sim, está muito animado, pessoal. Sábado passado o João começou a pintar aí, o pessoal interagindo bem e acho que vai ser bem legal. Sábado que vem também vai acabar de pintar aqui e a meninada, a garotada, tudo em cima aí ajudando a gente.
11: É importante os moradores da rua também ajudar?
12: Sim, claro, para interagindo, tá ajudando, tá cedendo espaço para a gente pintar, que é importante.
13: E tô juntando, a comunidade está bem, bem unida.
11: Perfeito. Agora, e o Neymar, joga ou não joga?
13: Rapaz, eu acho que joga sim. E vai ser a Copa dele.
11: Você quer que ele jogue?
13: Com certeza, quero sim. Faz a diferença.
11: Tá bom. Vamos continuar enfeitando as ruas?
13: Vamos. O João vai acabar de vir dar uns detalhes, acabar de acabar a pintura e pôr a bandeirinha e, se Deus quiser, vai dar tudo certinho de novo.
11: E vamos que vamos.
13: Vamos que vamos. Brasileiro, não desiste nunca.
11: O repórter da Copa falou direto da rua Frei Orlando, nesta iniciativa louvável dos moradores aqui da rua Frei Orlando. Repórter Luiz Lúcio para 93 FM.
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1: São 11 horas e 23 minutos. Barbacena passou a contar com uma nova ferramenta digital voltada à preparação de estudantes e candidatos a concursos públicos. Batizada de SimuZap, a plataforma foi anunciada pelo prefeito Carlos Du em suas redes sociais. Segundo ele, o município é o primeiro do país a receber o projeto, que oferece gratuitamente acesso a um banco de dados com milhares de questões para simulados. Integrado diretamente ao WhatsApp, o sistema permite que o usuário estude sem a necessidade de baixar aplicativos ou realizar cadastros prévios. A proposta é facilitar o acesso aos conteúdos educacionais por meio de uma ferramenta já presente no dia a dia da população. Entre as principais características do SimuZap estão o acesso imediato sem login ou senha, a utilização exclusiva do WhatsApp e uma interface simplificada para os estudantes. Os moradores de Barbacena que desejarem utilizar a plataforma para se preparar para o Enem ou para concursos públicos podem iniciar o atendimento pelo WhatsApp 32 998 13 4847.
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15: A companhia aérea Gol anunciou a ampliação de suas operações no Aeroporto Regional da Zona da Mata, em Guaianá, com a inclusão de um voo diário para o Aeroporto de Congonhas, em São Paulo, também aos sábados. A nova frequência começa a operar em 8 de agosto e fará com que a rota seja atendida todos os dias da semana. O voo sairá de Congonhas às 12h15, com chegada prevista às 13h30 em Guaianá, enquanto o retorno parte às 14h10, chegando à capital paulista às 15h15. Além da Gol, o Aeroporto Regional da Zona da Mata também conta com operações das companhias Azul e Latam. A Azul mantém voos com destino ao Aeroporto Internacional de Viracopos, em Campinas, enquanto a Latam, que retomou suas atividades no terminal em abril, oferece frequências para o Aeroporto Internacional de Guarulhos, ampliando as opções de conexão para passageiros da região.
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6: A Secretaria Municipal de Desenvolvimento Econômico, a SEDEC, lançou o edital de chamamento público para selecionar estabelecimentos que desejam participar do segundo Festival Gastronômico e Cultural de Barbacena. A iniciativa conta com apoio técnico do Sebrae Minas e tem como objetivo fortalecer o setor de alimentação, valorizar a gastronomia regional, incentivar o turismo e promover o desenvolvimento econômico no município. Ao todo, serão disponibilizadas até 25 vagas, sendo 20 destinadas a bares e restaurantes e 5 para lanchonetes. As inscrições são gratuitas e podem ser realizadas até o próximo dia 1º de julho por meio de formulário online disponibilizado pela organização. Os empreendimentos selecionados receberão consultorias especializadas, treinamentos e capacitações para desenvolver um prato exclusivo e inédito que fará parte da competição gastronômica. O festival terá abertura entre os dias 13 e 16 de agosto em espaço público da cidade, com apresentações artísticas e comercialização dos pratos concorrentes. Em seguida, o circuito seguirá nos estabelecimentos participantes até o dia 7 de outubro, período em que o público e o júri avaliarão os pratos. O encerramento ocorrerá durante a 54ª Festa das Rosas e Flores, quando serão anunciadas os vencedores. Entre os critérios de avaliação estarão sabor, apresentação, criatividade, atendimento e ambiente. Os vencedores receberão troféus, certificados e selos digitais de reconhecimento. Mais informações podem ser obtidas na SEDEC, localizada na Praça Presidente Antônio Carlos, número 10, no centro, ou pelos telefones disponibilizados pela Secretaria.
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1: A gente vai chegando no finalzinho do Cidade Alerta desta segunda-feira, mas ainda em tempo de falar que o Rotary Barbacena reelegeu Elza Candian para presidir a instituição, reconhecida por seus trabalhos sociais na cidade. Luiz Lúcio esteve por lá e você confere essa conversa agora.
16: Por sua capacidade, companheirismo e um belíssimo desempenho à frente do Rotary Barbacena, a atual presidente Elza Candian, ela foi reeleita para o seu segundo mandato à frente do clube e, é claro, conquistou várias premiações. Aqui na 93 FM, temos o prazer de receber Elza Candian, presidente do Rotary. Elza, obrigado pela sua participação com a gente.
17: Eu agradeço, professor.
16: A gente começa perguntando para você o seguinte, como que encara esse novo desafio de segundo mandato no Rotary Barbacena?
17: Bom, esse desafio, a meu ver, é assim, para mim é um privilégio, porque estar à frente do clube, esse clube de 67 anos, né, e por votação, por escolha dos meus companheiros, então é uma alegria muito grande poder representá-los, então eu não encaro como um desafio, mas realmente uma oportunidade. Né, e tendo o Rotary esse legado, esse dever, esse servir, né, de ajudar as pessoas, então para mim é um legado que para mim é prazeroso, eu gosto de fazer.
16: Preparada?
17: Preparada, graças a Deus, preparada, fortalecida, então, com certeza vai ser um segundo mandato com a ajuda de Deus, me dando saúde. A gente faz com tranquilidade, sem problema nenhum.
16: Presidente, foram várias premiações, não é isso?
17: É, porque todo final de ano rotário, o ano rotário tem início em julho de um ano até o final de junho do outro ano. Então, a gente tem a conferência distrital, então é um encontro de todos os clubes do distrito, que no caso nosso é o 421, são 81 clubes.
16: Certo.
17: Então, ali tem as premiações dos trabalhos, das metas rotárias que são distribuídas para todos os presidentes no início do ano rotário. Né? Então, nós fizemos todas as metas, nós cumprimos as metas e com isso vieram as premiações do nosso clube.
16: Com quem que você compartilha esta conquista?
17: Bom, uma conquista, um líder não tem que compartilhar com a equipe, né? Porque a gente conquista com a equipe que está apoiando, com a equipe que você lidera, porque são eles que nos trazem subsídios para a gente costurar, né? Para a gente fazer as amarras, para a gente chegar à vitória.
16: A sua mensagem a todos aqueles que estão caminhando com você?
17: Continuemos juntos, né? Já que vamos ter um segundo ano, né? E que estejamos juntos, unidos, de mãos dadas, e possamos cada vez mais nos aproximarmos daqueles que precisam da gente.
16: Perfeito.
17: Gente semear o bem.
16: Muito obrigado, senhora. Parabéns em nome da 93FM.
17: Muito obrigado.
16: Parabéns, tá?
17: Muito obrigada, Luiz. Muito obrigado.
16: Direto do Rotary Barbacena, repórter Luiz Lúcio para 93FM.
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20: Muito bem, o programa Cidade Alerta de volta amanhã, 5 para as 11 da manhã, com apoio cultural de Oncovertentes, sua clínica especializada no tratamento do câncer. 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Crisela Braga, bom dia para você, bom dia Thiago Rossi.
1: Um ótimo dia para você, Jackson. Fique com a gente aqui na 93FM.
6: Bom dia, Grazi, bom dia, Jackson. Vem aí o Seleção 93 com alerta de gatilho. 7-1 da Alemanha.
1: Mas será que vai vir de novo?
6: Não, pelo amor de Deus.
20: Eu volto às duas com Mega Pop.
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23: E vamos falar daqui do esporte Barbacena e região, começando aí com a Copa Classista Washington Lima.
29: Beto, grande Copa Classista aqui. Vou te mandar um abraço, principalmente
3: pro galera do Puro Charme, Dudu do Puro Charme, que tá jogando a Copa Classista. E no final de semana empataram em 1x1 nos pênaltis, venceram por 5x4. E o Baurúcia e o Atlético empataram também 1x1 no tempo normal, nos pênaltis, venceram por 3x0.
23: E a Copa Cultura tivemos a sexta rodada.
3: Renascer e Tabajara empataram em 1x1, Santa Cruz 3x1 no Formense, União ND acabou perdendo em casa por 2x1 por Nova Esperança, e o Cruzeiro venceu por 6x1 Estrela. Esse resultado também é conhecido pela torcida do Cruzeiro.
23: Então tá aí, torcedor, ali amistoso, hein?
3: Amistoso, tivemos o Pirraça contra o Veteranos de Aracitaba. 7x3 pro Pirraça,
23: velho. Olha só, hein? E a Copa Potreiro?
3: Segunda rodada, o Comercial venceu por 1x0 o Potreiro e o Real venceu por 1x0 o Quilombo.
23: 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Vamos falar, sabe de quem? Né? 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É, o Emerson Pansieri chega mais aí também com Paulo Azevedo. Vamos falar então do Atlético e Cruzeiro em rápidas pinceladas.
4: Atlético Mineiro!
5: O trio do Atlético com Alan Minda, Alan Franco e também com Preciado estreou nesta Copa do Mundo pela seleção do Equador e acabou perdendo, né, na estreia por 1x0 para a Costa do Marfim. Destaque para Alan Minda e Alan Franco, que foram titulares. No primeiro tempo o Equador foi muito bem e os dois, juntamente com a seleção, foram bem ofensivos e ajudaram a criar boas oportunidades para a seleção equatoriana, mas no segundo tempo os dois saíram, o Preciado entrou e criou também pelo menos duas boas oportunidades, mais detalhe, jogando como um ponta direita e não lateral direito. Ele voltava para recompor, ajudar na marcação, mas era mais um ponta direita do que um lateral direito efetivamente. Aguardando então, agora o Atlético com uma reapresentação marcada para daqui a uma semana, no dia 22, na Cidade do Galo. E essa semana pode ser que pinte novidade em relação a reforços, já que o Atlético deve trazer, além do Léo Duarte, mais dois ou três nomes para reforçar esse elenco para o técnico Barba Domingues.
8: Cruzeiro!
9: No mercado, o Cruzeiro quer um atacante de beirada e um primeiro volante. São as posições que o Cruzeiro trabalha na busca de reforços. Sobre Gabriel Peck, o jogador teve aquela pedida alta do Los Angeles Galaxy, a situação ainda não avançou. Outros nomes são oferecidos ao Cruzeiro. Para primeiro volante, o nome que agrada e interessa é o do Santiago Sousa, mas outros nomes também, colombianos, argentinos, são oferecidos ao Cruzeiro, que faz essa triagem, departamento de futebol, com Joaquim Pinto, com Bruno Spindel, Pedro Lourenço, Pedro Júnior e o técnico Arthur Jorge, vendo como esse dinheiro que o Cruzeiro tem definido para a contratação vai ser gasto, pensando na abertura da janela. Enquanto isso, jogadores que têm a possibilidade de deixar o Cruzeiro, Chico da Costa, Wanderson e Japa, vem recebendo contatos constantemente, podem ter alguma definição de saída ainda nesta semana.
23: E já já voltamos com notícias sobre a Copa do Mundo, torcedor.
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23: E já vamos começar falando aí da estreia da seleção brasileira. O Brasil começou perdendo, mas arrancou um empate contra o Marrocos. Ô, Washington.
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3: E Beto, estarei aqui hoje para defender a seleção contra Marco Aurélio, porque o Brasil e Marrocos empataram em 1-1 neste sábado no MetLife Stadium em Nova Jersey, na rodada inaugural do Grupo C da Copa do Mundo. Saibari abriu o placar, mas Vini Júnior empatou. Ambos os gols foram marcados ainda no primeiro tempo. Com o resultado, ambas as equipes somaram um ponto e ocupam as duas últimas colocações ali, porque, na verdade, não último, porque o Haiti ficou em último, porque perdeu, né? Marrocos estava sendo ali, enquanto o jogo estava rolando, o primeiro colocado e o Brasil o segundo, até a vitória da Escócia. O Canarinho não ficou com a liderança, porque não ficou na frente, porque teve mais cartões amarelos. Os dois times voltam a campo na próxima sexta-feira, dia 19, pela segunda rodada da fase de grupos. O Brasil encara o Haiti às 21h30 em Lincoln Financial Field, na Filadélfia, Pensilvânia. Já Marrocos enfrenta a Escócia às 19h no Gillette Stadium, em Foxborough, em Massachusetts.
23: Ô Marco Aurélio, o Brasil fez realmente um jogo ruim?
6: O primeiro tempo do Brasil não existiu, Beto. O primeiro tempo não existiu, o segundo teve mais ou menos... aumentou um pouquinho o nível do Brasil, mas para mim continua uma seleção perdida em campo. Marrocos deitou e rolou, tem um camisa 6 que joga demais.
3: Brahim joga muito,
6: deitou e rolou no meio de campo em cima do Brasil. E o Brasil é a única seleção que só joga com 6 jogadores, porque nas laterais não tem lateral. O Alexandre não sobe, só marca. O Ibanez não é lateral.
3: Não é, tanto é que foi lateral. Substituído.
6: Foi substituído, entrou o homem de confiança do Danilo.
3: Mas ó, vou defender, não imaginei que faria isso, mas vou defender o Danilo. Ele entrou e jogou melhor do que o Ibanez.
6: Jogou porque ele...
3: É porque ele tem a função, né, função dele.
6: O Ibanez
3: ele é zagueiro.
6: O Ibanez, na verdade, ele estava sendo o segundo jogador em cima do Casemiro.
3: O Casemiro não entrou em campo.
6: O Casemiro parece um trator. Amarelo e lento. Não jogou nada. E o Paquetá não apareceu no jogo.
3: Não apareceu.
23: Ele fez a entrega, né?
3: E Rafinha também, pra mim, outro jogador perdido.
6: E não tem centroavante, que infelizmente...
3: O Igor Thiago muito fraco.
6: Pra mim, era o jogo do Endrick. Não sei por que não colocaram ele. Então é um time que joga com 6 jogadores, 5 não joga.
3: Mas agora, não sendo tão pessimista assim, Marco, né? Pensando pelos lados bons ali, o que, que a gente tirou de bom desse jogo? O Marrocos era uma seleção forte, que veio com tudo pra cima do Brasil, e até que um empate, vou quase falar que ficou barato pro Brasil, então conseguiu levar o ataque. Vini Júnior conseguiu aparecer, ter um pouco mais de protagonismo. É o que eu tiro de bom desse jogo, e é só isso.
6: Só o Vini Júnior que apareceu lá e marcou o gol dele, e é obrigação do Vini Júnior fazer o que ele fez, e o time do Brasil...
3: Agora já está acostumado.
6: Não, né? junto,
3: agora as mudanças do Ancelotti também agora, não gostei.
23: Eu, na minha opinião, o fracasso da seleção é o treinador. Ele não dá estabilidade ao time, um time fica, não sabe quem que vai entrar, principalmente... Né, toda boa equipe, ela começa com um bom goleiro e, né, a zaga e o meio de campo, depois o ataque. Mas uma zaga sem laterais específico...
6: Não,
23: né,
6: tem lateral, não sobe, não ajuda.
23: Então fica difícil, o time joga torto. E agora, um detalhe que eu notei, todos os jogos, o Washington Lima e Marco Aurélio, os treinadores estão usando as 5 substituições.
6: Por causa de muito calor.
3: Muito quente, tem que mudar, né?
23: Então, quer dizer, essas troca-troca tem, mas tem que ter, né?
3: Mais inteligência.
23: Uma inteligência, um time, né, objetivo. Quer dizer, o Brasil entrou... Você já viu quando a pessoa chega num lugar, tá desconfiado?
6: E as trocas dele é tudo 6 por meia dúzia.
3: Eu também não gostei muito disso. Tinha que ser mais criativo as trocas.
6: E um detalhe que eu vou criticar, eu sei que muita gente não vai concordar comigo. O jogo foi no sábado.
3: Uhum.
6: Ontem, em vez de estar todo mundo treinando, porque nós estamos numa Copa do Mundo, deu folga para todo mundo.
3: Folga.
6: Fazer compra em Miami, só volta hoje.
3: Hoje é às 5 horas, 17 horas.
6: Então é uma seleção que merece, não merece. Perdeu o jogo, devia estar todo mundo ontem treinando, porque é o nome do Brasil que está sendo representado. E já vou adiantar uma polêmica aqui que eu sei que o outro vai deixar.
3: Ah.
6: O Neymar não joga o próximo jogo sexta-feira.
3: Não, não vai jogar. Não tem que ele joga.
6: Mas, ó. Ele vai treinar. Treinar
3: tem exatamente o que eu falo.
6: Eu pego a bola lá e fico
3: treinando. Neymar volta nos treinos hoje, tentando jogar o jogo contra o Haiti.
0: Aí vai ser maior faca.
3: Eu acho que joga contra o Haiti.
6: Aquela minha projeção que eu perdi para Marrocos, então já é dois empates e uma derrota.
0: Não, mas eu esperava mais até do Marrocos. Ele
6: jogou muita bola.
0: Ele jogou muita bola. Em função da fragilidade da zaga brasileira.
3: Mas assim, querendo ou não, Marrocos também estava nervoso. Porque eu acho que o Marrocos tinha chance de fazer mais, mas os jogadores estavam nervosos.
0: Eu acho, segundo tempo, o Marrocos jogou nada.
3: Jogou nada, desapareceu.
0: Se o Brasil tem um time atuante, um time treinado, um time taticamente em campo,
3: tinha vencido no segundo tempo.
0: Tinha vencido com folga.
6: E os jogadores são referências nos seus times que jogam, Real Madrid, Barcelona e tudo. E os jogadores do Brasil parece que não tem compromisso com a Copa do Mundo. Não está preocupado com a Copa do Mundo, então assim... É muita vergonha ver o que, que nós passamos.
0: Vergonha é pagar um treinador, né?
3: 5 milhões.
0: Quanto que é negócio de dólar, né?
6: 5 milhões, é. E detalhe, vai ficar aí para a próxima Copa. Vai ficar dois anos aí
0: para vai ter time para treinar, porque.
6: Eu acho que colocaram ele numa fria, falaram que essa era a melhor seleção. O cara não conhece o futebol brasileiro, não vive o futebol brasileiro. Essa é a realidade. Para mim, o treinador do Brasil tinha que ser o Abel Ferreira do Palmeiras.
0: Porque esse já está aqui dentro.
6: Mora aqui, conhece os jogadores. Você levou um... Não tô falando,
3: ele era um nome bom.
6: Porque não estou puxando sardinha pro lado do jogador brasileiro. Deixou um Kaique levar o Alexandre. Kaique é um jogador que, além de marcar, sobe,
0: apoia.
6: Não tem um camisa. O Brasil não tem um camisa desse. O detalhe, eu fiz uma pesquisa. O Brasil... Desde 1990 foi a última vez que o Brasil entrou em campo sem camisa dessa. E olha o que que deu em 90.
3: E olha que eu vou falar pra vocês, eu vou puxar a sardinha pro futebol mineiro. Pra mim, três jogadores, não são só dois não. Pra mim, Matheus Pereira tinha que estar no lado do Paquetá. O Everson tinha que ser goleiro titular dessa seleção, o Everson do Atlético, e o Kaique na lateral.
0: Everson e Kaique, mas Matheus Pereira ia ser igual a esse jogador, ia achar que é
6: craque,
0: começar a querer dar toquinho. Isso aí hoje no futebol não adianta. Você vê todos os jogadores com nomes de várias seleções que já... Nós vimos atuar até o presente momento, não tem frescura. Eles correm, eles jogam taticamente. Né?
6: O Brasil não chutou no gol do Marrocos. É. Então, e se o Marrocos chutasse no Brasil, acho que a bola entrava.
0: Eu acho que hoje começa então a preparação, depois do descanso, das compras.
6: Só à tarde, né? depois das compras, de Miami, deixando até o guardadinho.
0: Então começa aí os preparativos contra a equipe do Haiti. Jogo às 21h30.
3: A gente adiantou até isso, Beto. O Brasil treina hoje às 17 horas. Posso passar o domingo fazendo trabalhos regenerativos na academia. Neymar esteve junto dos companheiros nas atividades. E hoje, provavelmente, ele vai entrar no treinamento, sim. Vai tentar adiantar. O técnico Ancelotti falou que vai tentar adiantar ele pro jogo do Haiti. Eu concordo um pouco com a Cora. Ele acha difícil, mas ainda assim é bom ver que ele vai fazer o treino de campo hoje.
6: Eu soube dos bastidores aí da Copa que diz que o Ancelotti não está confortável com a convocação do Neymar. Parece que passaram
0: a rasteira nele. Mas assim, chegaram aí nas redes sociais também, que já está hoje aí, que ele foi forçado com uma pressão terrível. Inclusive, até os comércios lá no Brasil, né? Tinha muita produtos com o Neymar, estava encalhado.
3: Que foi
0: convocado o Neymar, começou a vender. Porque realmente o cara animado.
3: O cara do marketing, né, é fera.
0: Ele é fera.
3: Mas assim, vamos ser sinceros, entre Paquetá e o Neymar, eu confirmo o Neymar dentro de campo.
6: Sim, nós sabemos
0: que mesmo o adversário fica com medo.
3: Fica com medo, né?
6: Nós sabemos que o Gilmar Mendes de Gilberto Tribunal Federal teve muita influência na eleição.
0: Filho dele, né?
6: Primeiro na eleição da CBF. Ele bancou o Samy.
3: Aham, isso.
6: O Samy entrou e virou presidente. Aí estão circulando no jornal de Brasil.
0: O filho dele que convocou.
6: Que o filho dele na Espanha encheu o peito para falar que ele convocou o Neymar. Então tá aí. O discurso que a seleção brasileira vive
0: aqui. Vou falar de coisa boa. Bateu aquela fome, Daniel Lanches, hein, Doutor Sapor. 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Inclusive o Daniel estava nos escutando e nós falamos entre Estados Unidos e Paraguai. Ele tinha apostado na vitória dos Estados Unidos. Aí ele viu que nós falamos aqui que o Paraguai ia vencer. Mais time, ele trocou, vai estar com os firmes.
6: Foi uma lavada dos
3: Estados Unidos. Eu não esperava que ia ser aquela
6: lavada.
0: Nós demos prejuízo
3: ele. Demos prejuízo do Daniel. Um abraço para ele.
0: Vamos conversar aí sobre um dos melhores jogos da Copa até agora, Holanda e Japão. Que jogaço, hein?
3: Jogaço, Beto. Holanda e Japão empataram em 2-2 no domingo em um dos melhores jogos da Copa do Mundo de 2026. Confronto disputado no AT&T Stadium em Dallas, nos Estados Unidos. Todos os gols foram no segundo tempo. Van Dijk abriu a conta para os europeus. Logo depois, Nakamura igualou o placar. Pouco tempo depois, Sam Weill baixou um lindo chute para fazer o segundo, porém na reta final Kamada desviou de cabeça e Ogaia igualou o placar novamente. Esse resultado que abre o grupo do grupo F, deixa os dois times empatados. E ó, só lembrando, Beto, que se o Brasil passar tanto em primeiro ou em segundo no nosso grupo, encara um desses dois se passar em primeiro ou segundo.
6: Detalhe, esse grupo aí vai classificar os três vão classificar. Porque daí acho que aí sai o melhor terceiro lugar, vai sair.
3: Você acha que sai daí, né?
6: Pode sair.
3: É verdade.
6: No Tunísia, então. É verdade. Japão, Holanda e Suíça.
0: Agora que foi, gente, uma evolução. A Holanda já vem jogando aí várias Copas, né? Mas não ganha nada, mas...
6: Merecia, né, ter uma Copa até hoje.
0: Mas não ganhou. Mas o Japão teve uma evolução no futebol.
3: Absurdo.
0: Tremendo, hein, Marco Aurélio?
6: Pra mim, foi até agora o melhor jogo da Copa foi Holanda e Japão.
3: Eu, Beto, vou até convidar o torcedor da 93 FM, que tá só ouvindo a gente pelo rádio, também assistindo no YouTube, porque desse jogo a gente teve imagens cedidas pela Cazé TV e pela Itatiaia. Estamos ao vivo no YouTube também com imagens.
0: Olha que legal, hein? Outro destaque também, né, que lembrou, inclusive o goleirão que levou 7, que é da seleção brasileira, contra a equipe da...
6: Júlio César.
0: Júlio César tava lá presente, né? Como deve ter arrepiado. Foi 7-1. Para a Alemanha.
3: É uma brincadeira, Beto. Júlio César tá no estádio assistindo esse jogo. Mas na abertura do Grupo E da Copa do Mundo, a Alemanha goleou o Curaçao por 7-1 no domingo. A seleção tetracampeã mundial repetiu o roteiro da grande goleada contra a seleção brasileira na semifinal da Copa do Mundo de 2014. Apesar da vitória, o momento mais emocionante da partida foi quando Livano Comencia marcou o primeiro gol de Curaçao da história das Copas do Mundo. Primeiro gol, primeira Copa, Curaçao tá jogando, assustando os alemães logo na primeira etapa. Feito aconteceu aos 20 minutos do primeiro tempo, e aí eles chegaram a empatar em 1-1.
0: E aí foi uma festa,
3: depois,
0: né? Fizeram um gol.
3: Depois relaxaram aí o 7 veio.
0: Ô Marco Aurélio, você lembra alguma coisa?
3: Marco Aurélio estava lá, tá?
6: Eu estava no Mineirão, naquela tarde sombria. Mas pelo menos o coração fez bonito. Foi 2-1, terminou o primeiro tempo 3-1 para a Alemanha. Nós, no primeiro tempo, tava 5-0.
0: E um final de semana recheado de gols. O Acho Lima, conta aí para o torcedor todos os resultados deste final de semana na Copa do Mundo.
3: Vamos lá, Beto, que tivemos bastante jogos. Eu vou contar os resultados desde o sábado. Então, tivemos grandes jogos. Ó, no sábado, a gente teve o próprio grupo do Brasil também, né? A Escócia venceu o Haiti por 1-0 e o Catar empatou com a Suíça em 1-1. Ontem, no grupo D, a Austrália e Turquia 2-0 para a Austrália, Alemanha e Curaçao, como a gente disse, 7-1. Grupo F, Holanda e Japão 2-2, Costa do Marfim venceu o Equador por 1-0 e a Suécia venceu a Tunísia, jogo esse de madrugada por 5-1. Hoje, Beto, inclusive ainda teremos jogos, Espanha e Cabo Verde daqui a pouquinho às 13 horas entram em campo, Bélgica e Egito às 16 horas, Arábia Saudita e Uruguai às 19 horas, Irã e Nova Zelândia às 22 horas.
0: E um dos destaques desta Copa é o Cristiano Ronaldo. O português não mede esforço, né, financeiro para se manter em alta. Conta aí pro torcedor.
3: Roberto, Cristiano Ronaldo vai disputar sua sexta Copa do Mundo e o condicionamento físico do atacante surpreende os profissionais da seleção de Portugal. Aos 41 anos, o astro investe US$1 milhão por ano em cuidados com o corpo. A rotina diária tem como foco manter-se em condições de competir no mais alto nível pelo maior tempo possível. Conhecido pelos cuidados com o físico fora de campo, pelo profissionalismo extremo, Cristiano Ronaldo investe em técnicas para desacelerar o envelhecimento físico. ao longo da carreira, ele chegou a instalar equipamentos de recuperação em casa para não depender apenas da estrutura do clube. A maior parte do investimento é em recuperação muscular, câmeras de frio extremo, banhos de gelo, massagem diária, fisioterapia preventiva, drenagem linfática e recuperação ativa após todos os jogos.
0: E aqui no Brasil temos um exemplo, o Hulk, né? Que tem aí uma preparação, principalmente de gelo, né? Banheira de gelo.
6: Que detalhe, eu estava vendo o treino de Portugal. Todo mundo vai lá e pega aquele garrafão de água e bebe, né? Ele não, ele vem, o cara traz uma garrafinha pequenininha, ele coloca na boca e joga água fora. Ele não toma água toda.
0: Agora, ô Marco Aurélio, uma Copa diferente que vai levar o torcedor à loucura. Tá tendo muita loucura aí. Pessoa, o time pensou que ia, né?
3: Seria fácil,
0: seria,
3: né?
0: Fácil. Você concorda?
6: Futebol hoje não tem mais bobo, né, Beto? Hoje todo mundo sabe jogar futebol, entende de futebol. Você vê o coração, fez alegria, perdeu lá, tá pra todo mundo alegre, sorrindo. Então, esses times hoje, você vê, pra mim, ontem foi zebra, o Equador ontem perder. O Equador perdeu ontem.
3: Pra mim, Costa do Marfim. Pra mim não é muito não, porque a Costa do Marfim é boa, boa.
6: Mas o Equador fez uma boa...
3: Copa América também.
0: Mas jogou aqui em Sul-Americano.
6: Então,
0: né?
6: Entendeu? E detalhe, até agora, os sul-americanos que estrearam, nenhum ganhou. Viu?
0: Quero ver hoje o Uruguai, né? E vamos dar um pulo também nos outros esportes. Nesse final de semana, né, tivemos corrida, luta. Conta aí pro torcedor, o Ashleva.
3: Beto, começar falando de Fórmula 1, então, porque Lewis Hamilton, enfim, venceu a primeira corrida pela Ferrari. O heptacampeão mundial superou o George Russell da Mercedes e faturou o grande prêmio.

0: Muito, muito chique. E vamos agora ao nosso destaque, né? Que não podemos deixar a conversa com você, Marco Aurélio.
1: Ah, meu destaque é ganhando da Argentina, é muito bom, mas ganhar de virada é melhor ainda, né? Ontem na Liga das Nações de Vôlei Masculino, ontem em Brasília, o Brasil estava perdendo de 2-0 por 25, 18 e 26 a 24. E depois de uma virada extraordinária, ganhou o jogo por 3-2. 25-19, 25-23 e no tie-break 15-19 o Brasil lidera sem nenhuma derrota o grupo dele da Liga das Nações de Vôlei Masculino.
0: E o meu destaque, né, vai para o Japão, né, na Copa do Mundo.
2: Jogaço.
0: Né, jogaço, e mostrou aí a evolução e os detalhes, né, do futebol do Japão. E o seu destaque?
2: Ô Beto, meu destaque vai ser pro sábado, que a gente fez um programa especial de Seleção 93 aqui, onde a gente convidou a Loren Vale para participar, vulga minha esposa.
1: E acertou o placar.
2: E ela cravou 1-1. Acertou o placar, Beto.
1: Pé quente.
2: Acertou.
0: Vamos começar então com saideira. Marco Aurélio.
1: A minha saideira é aqui do nosso querido quintal aqui, que é de São João do Rei. Ontem teve jogo do Atletique. O Atletique ontem entrou em campo às 20 horas, dentro de casa, e empatou com o Goiás em 1-1.
0: Jogo difícil, hein?
1: Continua em 11º colocado do Campeonato Série B. E amanhã tem Fortaleza e América amanhã.
2: Lá no Ceará. Nossa, jogo complicado pro time do América.
0: E o jogo é lá, né?
1: O jogo é lá no Ceará.
0: No Ceará. Então, dá mais saideira aí.
2: Uma saideira, Beto. Direto da Europa. Então, pra quem gosta de futebol europeu, que o Real Madrid na manhã de hoje surpreendeu todo mundo aqui e anunciou a contratação do lateral esquerdo, Marc Cucurella. É o espanhol que defendia o Chelsea. Tinha um cabelão dele lá, o Cucurella, que é sempre um jogador polêmico dentro de campo. O Real Madrid, do nada, assinou com ele por 6 temporadas, vínculo até 2032 com o clube de Madrid. Cucurella.
0: É, e a minha saideira tem uma aqui também. O Flamengo tá cuspindo o moribundo com a seleção uruguaia, né? O Arrascaeta foi informações. Inclusive, ele não joga hoje.
2: Não joga.
0: Né? Então fica aí essa saideira minha. Mais saideira.
1: Ah, depois de 54 anos, Roberto, o New York City foi campeão da NBA. Ganhou no sábado.
2: Ah, o Knicks ganhou, é verdade.
1: Ganhou no sábado, depois uma festa extraordinária, que é um dos maiores esportes dos Estados Unidos, é o basquete. Então, depois de 54 anos, New York City ganhou de San Antonio Spurs e é campeão da NBA.
0: E os Estados Unidos, eu acho que lembra sempre, né, em qualquer evento esportivo, antes do acontecimento, ele gosta de muita festa.
2: Muita festa. Mas, ó...
0: Mas tá legal na Copa?
2: É isso que eu ia falar. Tá legal na Copa, Beto. Tá tendo algumas... Tem uns telões lá, porque é um estádio diferente, né? Um estádio de futebol americano. Tá tendo umas festas muito bonitas. Os telões mostrando umas imagens bacanas. O estádio inteiro brilhando, ficando colorido. Eu tô achando que tão mandando bem demais. E, ó, o gramado tá lindíssimo, assim, um tapete.
0: E com calor, né, mano?
2: Com calor, muito calor.
1: Calor insuportável. Lá tem um jogador lá que tá ficando na sauna.
0: E o Canadá e México? A questão da festa também.
2: Também estão mandando bem, Beto. E principalmente jogos no Canadá, no México ainda estão tão quentes quanto nos Estados Unidos, Beto. Então, jogo no Canadá e no... ou no Canadá, nos Estados Unidos e no México, o pessoal tá fazendo... tendo que colocar gelo na nuca durante a pausa. Mas, Beto, o Estádio Azteca, que é o principal do México, tá bonito demais.
1: Agora, o que tá todo mundo impressionado, esperando o jogo, o que, é que vai acontecer, porque tá tendo uma briga, uma guerra entre Estados Unidos e Irã. E hoje o Irã foi para os Estados Unidos. Parte da delegação não está com o time. O time joga hoje às 22h no horário Brasil contra a Nova Zelândia. Então vamos ver, porque parece que vai ter protesto. Eles não querem usar a bandeira antiga, quer usar a bandeira nova. Então está tendo uma grande
0: confusão. Um forte esquema de segurança, né?
2: Muita segurança.
1: Irã e Nova Zelândia hoje às 22h.
0: É, fica aí então a interrogação. Agora, já pensou o sistema de segurança na grande final? É a presença do Trump?
1: Vamos ver se ele vai, né? Porque na abertura ele não foi, não, porque está sendo barreado todo dia, não está podendo sair também na rua, não. Mas agora com ele anunciou o fim da guerra, vamos ver se realmente a guerra entre Estados Unidos e
0: terminou. Eu tenho mais 2 minutos aqui. Eu acho, dá mais uma aí, uma polêmica aí.
2: Roberto, mais uma. Mano, não é muito polêmica não, mas eu vou mandar até um abraço para Isabela aqui, falando de Fórmula 1, Beto, porque o Bortoleto terminou em 11º lugar ontem, mas ele relatou ali que teve

0: problemas no carro dele durante a saída, né, a largada. E aí, isso atrapalhou ele de conseguir posições melhores. Falou que o motor dele não funcionou corretamente na hora que saiu com o carro ali.
1: E a primeira vitória do Hamilton na McLaren.
0: Primeira vitória dele na Ferrari.
1: Como é que é bom você ter jogadores crias, bons jogadores. O Cruzeiro está embolsando com 5 crias que ele está vendendo até agora. 200 milhões de reais.
2: Isso aí é o
1: trabalho,
2: né? Trabalho e um trabalho profissional, né?
1: Porque o Kaique tá indo por 88 milhões, pode chegar a 97 milhões.
0: Isso tem mais dinheiro para entrar, porque o Japa provavelmente vai sair também. Mais dinheiro no cofre do Cruzeiro.
2: A minha saideira aqui, ó, tem aqui, tô olhando em vários sites hoje de manhã, tem possibilidade do Neymar jogar ainda. Se não for sexta-feira, o próximo.
0: O próximo ele joga. Acho que contra a Escócia ele joga.
2: Eu quero aqui.
1: É só nas oitavas de final que a gente pode ver.
0: Eu acho que ele joga contra a Escócia.
2: Olha,
1: tá?
2: Olha.
1: Mas quanto o Haiti não joga.
2: Olha, Marco Aurélio.
1: Quanto o Haiti não joga.
2: A gente volta amanhã. Amanhã tem duas atrações, né, Washington?
0: Amanhã que a gente tá aqui de manhã e de tarde.
2: Então tá legal. E a gente volta. Um abraço aí, Marco Aurélio.
1: Um abraço, torcedor.
2: Um abraço aí, torcedor. Mais uma vez, dando aquele brilho bonito, bonito no nosso YouTube. Som e imagem, ele.
0: Sempre ele, Jaime Júnior, nosso YouTube 93 FM. BQ vem chegando. O Tá Na Mesa na 93 FM e na Correia da Serra. É a hora do professor. Aquele abraço.
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7: 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Um excelente início de tarde pra você, nesse dia 15 de junho, segunda-feira, você está na 93 FM em Barbacena. 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
7: Iniciando mais uma semana, iniciando mais um Tá Na Mesa, ao vivo na sua 93 FM, sempre com o apoio de Instituto Maia Siqueira, Medicina Avançada, Integrada, Tecnologia e Atendimento Personalizado para você que quer emagrecer. Ao meu lado, Rafa Bertola. Boa tarde, Rafa.
12: Boa tarde, Washington. E é claro, uma boa tarde para você que está nos ouvindo na melhor hora do dia, a hora do almoço. Bora começar essa segunda-feira com Bon Jovi. Há 26 anos, lá nos anos 2000, o grupo lançava o álbum Crush. E a faixa de maior sucesso a gente escuta agora, It's My Life.

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1: E se tem conteúdo é com ela, Rafa Bertola. Rafa, qual a dica de hoje?
2: Olha só, se você gosta de narrativas intensas e perturbadoras, vem comigo nessa. Junji Ito, que é considerado um mestre do horror japonês, lança em julho seu primeiro live action, chamado Contos Estranhos que Não Deixam Dormir à Noite. Se você gosta de narrativas intensas e perturbadoras, como eu disse, acompanhar esse lançamento e mergulhar diretamente na mente criativa de Junji Ito é incrível. Um dos autores mais influentes do gênero, lembrando que Junji Ito, ele é escritor de HQs. Então, se ele já é assustador ali com lápis e papel, imagina agora em carne e osso. A gente vê nos personagens ganhando vida. É legal, tá, gente? É bem legal.
1: Eu sou medroso pra isso, ainda mais...
2: Eu sou medroso com medo mesmo.
1: Eu sou medroso para japoneses. Eles são bons no terror, tá?
2: Eles são bons no terror, eles são bem bizarros.
1: Vem chegando mais música, John Wayne de Lady Gaga.

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4: 93 FM, 12:33.
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1: Tá na Mesa, segue te fazendo companhia na sua hora do almoço. Vamos dar aquele giro de notícias. O aplicativo CNH do Brasil receberá novas funcionalidades a partir de outubro. Passará a alertar motoristas sobre passagens em pedágios tipo Free Flow. A novidade foi anunciada pelo Ministério dos Transportes e pretende centralizar informações sobre cobranças automáticas realizadas em rodovias federais, estaduais e municipais. Com a atualização, o aplicativo funcionará como uma espécie de radar dos pedágios eletrônicos, permitindo que os usuários acompanhem as passagens registradas nos pórticos instalados nas estradas e consultem valores pendentes de pagamento. E o prêmio da Mega Sena acumulou e agora sorteia 16 milhões de reais nesta terça-feira. As bolinhas vão girar às 21 horas no Espaço da Sorte em São Paulo. Para quem não apostou, ainda dá tempo de concorrer ao prêmio. As apostas podem ser feitas até 20h30 no mesmo dia do sorteio, nas casas lotéricas ou nos canais eletrônicos da Caixa Econômica Federal. O jogo simples custa R$6. Então, se você...
2: Eu acho que tá esperando pra gente, viu?
1: Eu acho que se acumulou é pra gente. Vem chegando música e agora é diferente. Chapa Royal com Hot To Go.

0: um clássico do Los Hermanos, Ana Júlia. Dando sequência ao nosso Tá Na Mesa com Rafa Bertolo, muito empolgado com Ana Júlia. Rafa, qual a sua dica de agora?
1: Olha, novidade com o ator queridinho vem aí. A Netflix prepara para agosto a estreia de A Última Casa, suspense dirigido pelo mesmo diretor lá de Lupin, e é estrelado por ninguém mais, ninguém menos que Wagner Moura. O longa acompanha uma família que de repente fica confinada dentro de casa sem possibilidade de fuga, enfrentando não apenas a escassez de recursos, mas também uma ameaça misteriosa. É pra ficar de olho, gente.
0: Olha só, legal, diferente, né? E diferente. Wagner Moura mais uma vez aparecendo. Vem chegando agora, Bad Boys Blue, A World Without You. Que musicaço, na 93 FM.

0: errado menos.
1: O som clássico do Titãs.
2: Há 25 anos a gente perdia Marcelo Fromer, guitarrista dos Titãs. Ele tinha 39 anos quando faleceu e fica a nossa homenagem ao som de Epitáfio.
1: E assim a gente vai fechando o Tá Na Mesa de hoje, sempre com música boa e informação para te fazer companhia na sua hora do almoço e oferecimento de Instituto Mais Siqueira. 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Rafa Bertola, uma boa tarde pra você e um bom almoço.
2: Valeu, Washington, valeu, ouvinte. Um grande beijo pra você que nos acompanhou até aqui. Até amanhã.
1: Mas chegando aí, conectados, eu, Graziella Braga, Isabela Moreira, a alegria continua, não saia daí.
3: 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Levamos

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9: Na sintonia da Rádio Que é Show, chegando pra te fazer companhia nesta super segunda-feira, 15 de junho de 2026. 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
1: Por aqui, devidamente conectados, sorridentes e roteando. Pra começar mais uma segunda-feira incrível ao seu lado, dia 15 de junho, o mês lá vai passando, né, gente?
2: Lá vai passando,
1: Quem teve que rezar pro Santo Antônio pra desencalhar, rezou o final de semana?
2: Rezou, teve aí. Tivemos jogo do Brasil.
1: Gente, vamos falar do jogo do Brasil.
2: Eu gostei. O pessoal tá xingando muito a seleção aí. Assim, entendo o xingamento, mas Marrocos era uma seleção forte. A gente foi bem.
3: Eu achei que foi um jogo muito feio.
1: Eu sou uma pessoa que não entende de futebol e eu achei que não jogaram nada.
2: Você acha que não jogaram nada? Não, realmente.

0: não jogaram. Patinar. Dava pra gente ter ganhado de Marrocos. Dava pra gente ter ganhado. Mas também não seria fácil.
1: Patinaram. Aí vamos ver qual que vai ser. Qual que é o próximo adversário do
0: agora
1: Brasil?
0: Agora é Haiti.
1: O Haiti, né?
0: O Haiti.
1: Qual que é o seu placar do jogo?
0: 3-0.
1: Pro Haiti?
0: E olha só, vou soltar uma polêmica pro Brasil. Até. É uma polêmica. Neymar em campo no final do jogo.
1: Por isso que você tá sorridente hoje. Eu tô
0: sorridente. Neymar provavelmente vai jogar. Hoje tem treinamento da seleção às 5 horas. Ah. E acho que o Neymar entra no treinamento. Tudo indica que ele vai entrar.
1: Se ele não lesionar de novo.
0: Imagina ele lesiona no treinamento, cara. Aí ia ser triste.
1: Cara, eu não duvido não. Olha, mas vamos manter nossas expectativas. Deixa eu falar do resultado do nosso bolão que rolou no Instagram. 3 pessoas acertaram
0: um. Mandaram bem 1-1. Bem.
1: 3 pessoas acertaram. Nós vamos combinar com elas hoje a entrega de um fardo de cerveja Premier para cada uma delas. E claro, sexta-feira tem novo bolão. Você tem que participar lá no @93FMBQ, deixando o seu palpite. O bolão começa a rolar na quinta-feira à noite e vai até a sexta-feira antes do jogo. Participe!

0: esse som delicioso no seu rádio é de Ed Sheeran com Azizam. E a gente segue junto no Conectados Música. Muitos hits, fofoquinhas e, claro, nossa opinião sobre aquilo que nos pedem e também sobre aquilo que não é da nossa conta e a gente gosta de opinar. Vamos falar, gente, eu gosto do povo que sabe fazer dinheiro.
1: O povo pessoal sabe fazer dinheiro. Né?
0: Gente, tem empreendedor que, sério, eu fico admirada como é que o cara pensa nisso. Mas você tem que ter dinheiro, mas principalmente pra isso. Mas o mercado pet, vocês sabem que movimenta muito dinheiro.
1: Muito dinheiro.
0: Lá em casa é que os pets é tudo raiz, meu filho. Lá em casa eu tomo banho de mangueira fria mesmo. O Tasmania lá fica bem. Mas olha, escuta isso. A pressão da beleza também chegou para os cães da beleza e da magreza. Porque, gente, é sério, canetinha emagrecedora para cachorro, Bela Moreira?
2: Para cachorro. Pois é. O ex-CEO da Alpargatas lançou no Brasil uma linha de snacks funcionais que promete trazer a tecnologia das canetas emagrecedoras pro mundo dos cães.
0: Gente, só falta começar o pessoal começar a comer snack de cachorro, achando que vai fazer substituir a
2: canetinha.
1: Eu ia falar um negócio que eu vou deixar. Tem gente que faz isso, tá? Tem gente que faz isso pra outros bichos, né? Cavalo, seus bombados. Eu sei que vocês estão tomando coisa de cavalo.
0: Vai. Na hora que o coração explodir, não adianta reclamar, não.
2: A partir de agosto, a marca Wiggle colocará no mercado nacional petiscos focados em saciedade. Feitos à base de proteína de salmão e ingredientes funcionais, os produtos atacam um problema crescente no país. A obesidade, que já atinge 40% dos cães por aqui.
0: Os cães gordinhos.
1: Tadinho, os cachorros gordinhos.
2: O volume de animais de estimação com sobrepeso em solo brasileiro saltou para 108% na última década. A oportunidade de mercado é gigantesca, já que o Brasil tem a terceira maior população de pets do planeta.
0: Gente, eu tenho uma amiga que o cachorro dela tá de dieta. Mas o meu gato, o Federico, que ficou comigo muitos anos, eu coloquei ele dieta umas 3 vezes na vida dele.
1: Porque precisava, né?
0: Que tava gordinho. Isso, gordinho demais. Mas aí não comprava nada proteico pra ele, falava, diminui a ração, diminui o sachê.
2: Por aqui, o setor de suplementação animal atinge apenas 5% dos lares, enquanto nos Estados Unidos esse número já passa de 35%.
0: Muita gente.
2: O movimento acompanha uma tendência global de controle de peso animal que deve crescer 6,5% ao ano até 2030. Enquanto isso, lá fora, laboratórios já testam até implantes que liberam hormônios emagrecedores por 6 meses em felino.
1: Olha os gatinhos emagrecer também.
0: Os gatinhos gordinhos.
1: É, gatinho gordinho.
0: Sabe qual que é meu medo? O pessoal achar que isso vai ser essa comida do cachorrinho vai ser mais barata que as canetinhas de
1: que
0: marinha.
1: As canetas e vai comer. Eu tenho certeza que seres humanos vão comer, gente.
0: A pessoa fala assim, o que você vai almoçar hoje? É 2 petiscos canininho no sabor salmão. Mas isso não, gente. Isso deixa pros cachorrinhos que tem que emagrecer. Bota com eles alface, a minha alface mais barato.
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0: Conectando você ao som de Coldplay com BTS, My Universe.
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0: Pois os comentários virão cheios de chicote nesse momento.
2: Que já isso?
0: Já tô começando. Ah, não.
2: Não vai passar o pano pra Vivi?
0: Não tem buraco. Como, gente. Não. Não tem como.
2: Tigrinha. Tigrinha.
0: Não tem como. Olha, voltou ou não voltou? Come back or not come back? Pois Virgínia tá comentando rumores sobre sua volta com o Vini. Pois eu acho que ela tá fazendo a jogada de marketing.
2: Você acha? Eu tô começando a achar que eles voltaram mesmo.
0: Eu tenho certeza.
2: Você tem certeza?
0: Eu tenho certeza, meu bem. Golzinho declarado, buquê de flor de não sei quantas flores. Enfim, né? Dando popularidade para Virgínia Fonseca. Sim. Mais uma vez, o Austin Lima.
2: Grazi, os rumores envolvendo a influenciadora Virgínia Fonseca e o atacante Vinícius Júnior ganharam força nos últimos dias, mas a influenciadora decidiu colocar um fim nas especulações. No dia dos namorados, Virgínia recebeu um buquê de 250 flores enviado pelo jogador no dia dos namorados, o que reforçou rumores de uma possível reconciliação.
0: Pedido de desculpa, será?
2: No entanto, em entrevista recente, Virgínia afirmou que não existe relacionamento entre ela e Vini Júnior e reforçou que os dois mantêm amizade, com até tendo conversas antes do jogo do Brasil na última sexta-feira, eu sei lá, viu? Porque eles postaram, ela postou uma foto que parecia ter um braço no fundo da foto, tá? Vou falar, um braço do Vini Júnior, hein,
0: velho? Um braço do Vini, será?
2: Mesmo com esclarecimento, o assunto continua despertando a curiosidade dos fãs, já que tanto Virgínia quanto Vini Júnior estão entre as personalidades brasileiras mais comentadas no momento. Entre flores, mensagens e especulações, a influenciadora garantiu que o vínculo entre os dois é apenas de amizade, enquanto os admiradores seguem acompanhando se eles voltam ou não. Eu acho que voltam sim, tá?
0: Ô, gente, eu não tô entendendo essa menina. O que ela tá querendo da vida?
2: Não sei.
0: Diz que terminou porque o cara é mulherengo.
2: É verdade.
0: O cara tava na revoada lá, não sei o que lá, falando que tava com uma e tava com outra, dando um ibope pra um monte de mulher na rede social. Aí não quer.
2: Não quer.
0: Aí agora só porque ele fez um gol do Brasil, ela passou a querer de novo?
2: Eu acho que sim.
0: Será que é por isso?
2: Tudo depende de como o Vini Júnior estará em campo no próximo jogo.
0: Pode ser que o gol dele seja o gol de Virgínia.
2: Gol pra Virgínia. Ele não fez nenhuma comemoraçãozinha dançando, nem nada, mas...
0: Mas ele deu uma pontadinha pra ela no camarote.
2: Deu uma pontadinha, mostrou lá, mostrou.
0: Do tipo, pode ter feito uma aposta tipo assim, olha, se eu fizer 5 gols pelo Brasil...
2: A gente volta, ó.
0: A gente volta. Mas eu seguirei sendo mulherengo, porque pau que nasce torto, nunca senti.
2: Muito mulherengo.

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2: 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A gente vai conectando, conversando, papeando, falando da vida alheia e mais uma vez inteligência artificial entra na nossa pauta.
3: Sempre.
2: Gente, esse trem vai dar errado ainda.
3: Não, já tá dando.
2: Olha, mas perfis de inteligência artificial estão copiando trejeitos e cenários de influencers pra fazer o quê? Pra enganar os bobos e lucrar na internet, Isabela Moreira.
4: Pois é, Grazi, uma nova tendência nas redes sociais tem chamado a atenção de criadores de conteúdo e especialistas em tecnologia. Perfis gerados por inteligência artificial estão reproduzindo trejeitos, estilos de fala, cenários e até a aparência de influenciadores reais para produzir conteúdos e atrair audiência.
2: Ah, a gente não pode esse negócio, não.
4: Em alguns casos, as semelhanças são tão grandes que os usuários chegam a acreditar que estão vendo a pessoa original.
3: Não, tem uma galera no TikTok que tá fazendo uns vídeos curtos com IA, parecendo, clonando as pessoas, assim. Cara, tá tão real, mas tão real.
2: É até o do gordinho.
3: É, eu adoro o gordinho que vira os outros lá. É muito bom o gordinho que vira os outros.
4: A prática tem sido chamada por especialistas de clonagem de carisma. Caraca. Utilizando ferramentas cada vez mais avançadas de inteligência artificial, os criadores desses perfis conseguem replicar características que ajudaram determinados influenciadores a conquistar popularidade.
2: Gente, é o golpe até do golpe.
4: Transformando essas referências em conteúdos automatizados voltados para monetização e crescimento rápido nas plataformas.
2: Olha, gente, se você é uma pessoa muito famosa falando diretamente com você, é golpe.
3: É golpe.
2: Eu não tô fazendo nada disso.
3: Tentando vender um produto muito suspeito, né? O pessoal tenta vender uns negócios muito suspeitos.
2: Você imagina, o cara vai lá, anuncia e fala, não, mas eu vi fulana de tal, que é super famosa, super conhecida, é jornalista, é influenciadora, vai...
3: Estranho.
4: O fenômeno reacende discussões sobre direitos de imagem, autoria e os limites éticos do uso da inteligência artificial na internet. Enquanto as plataformas e os órgãos reguladores buscam formas de lidar com a questão, especialistas alertam que os usuários devem ficar atentos à origem dos conteúdos consumidos, já que a linha entre o que é produzido por uma pessoa real e o que é gerado por IA está se tornando cada vez mais difícil de identificar.
2: Gente, é sério, essa história do gordinho da internet, inclusive,
3: tem o pessoal
2: falando que o gordinho já é gerado por IA.
3: Eu acho que o gordinho é IA. O gordinho é o gordinho.
2: Porque ele faz os conteúdos que ele se transforma em pessoas famosas.
3: Ele estala os dedos e transforma na pessoa. É muito bem feito.
2: É muito bem feito. Porém, eu tô falando que ele mesmo não existe.
3: Eu acho que ele não existe. Eu acho que o gordinho já.
2: Acho que tem muita gente sendo enganada.
3: Muita.
2: E pior, os que estão se apaixonando pelas IA.
3: Ah, não, aí não dá, não.
2: Gente, tem gente largando casamento, tem gente relacionando.
3: Outra coisa que a IA tá copiando também. Tomem cuidado. Voz tá copiando muito bem a IA. Tá copiando muito bem a voz agora, então.
2: Não acredite. Pois é, nós vamos ter que voltar a ser aquele pessoal da. Se inspirar na Bíblia, tipo São Tomé. Vê pra crer, eu só acredito nos encontros reais. Mas acho que é a próxima tendência, o pessoal vai começar a sair do virtual e acreditar só no real.
3: Também acho, só no real.
2: Porque não dá pra acreditar no computador não, gente.

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0: Queridíssimo Ferrugem, se encontrando com um Sorriso Maroto. Olha, essa música é de 2024, mas ela continua aí nos tops dos streamings e das rádios no Brasil, com seu Apaguei Pra Todos. Por aqui a gente vai seguindo conversando sobre assuntos que estão em alta e, segundo Bela Moreira, estão clonando.
1: Chicotou ela aqui, né? Ela chicotou antes da gente falar.
0: Ela deu uma chicotada no negócio antes de eu entrar no ar, que eu tô até preocupada de dar essa notícia. Olha, mas gato, o primeiro teaser da próxima animação do original da Disney foi lançado. Eu acho que Bela não tá muito satisfeita com isso, não.
1: Soltou que é uma cópia mesmo e eu concordei com ela, tá?
0: Ele nem viu,
1: mas nem vi, mas eu concordei. E o teaser revelou um pouco da jornada de Nero, um gato preto que vive pelas ruas e canais de Veneza, na Itália, e que começará a questionar se fez as escolhas certas ao longo de suas muitas vidas.
0: Gracinha.
1: Na trama, Nero, dublado em inglês por Mark Ruffalo, está endividado com Rocco, personagem de Lawrence Fishburne, e um poderoso chefe da máfia felina local. Em meio aos problemas, o gato acaba formando uma amizade inesperada que pode ajudá-lo a encontrar o seu verdadeiro propósito. Me lembrou, sabe, o roteiro de quê? Espanta Tubarões.
0: Verdade.
1: Onde tinha um peixinho que ele tava endividado com a máfia tubaronística lá. Vamos lá de tubaronística.
0: É verdade.
1: Antes mesmo do lançamento do teaser, porém, gato já vinha despertado comparações nas redes sociais com Flow. Longa ganhador do Oscar de melhor animação em 2025 do estúdio independente Dreamwell, da Letônia. A Bela Moreira.
2: A cópia descarada.
1: Já tinha soltado essa aqui pra gente. Falou que é uma cópia descarada.
0: Olha
1: ali.
0: Isso, gente.
1: Eu não sei se é uma cópia, mas eu sinto que. Vamos levar ali pra ganhar um dinheirinho também. A Disney sempre quer ganhar um dinheirinho
0: você
1: atrás.
0: Você se inspirou,
1: ali.
0: Você tem estudo pra montar um negócio bacanudo. Então,
1: se deu dinheiro, a gente consegue também.
0: Não, agora depois espanta tubarões ou espanta gatinho.
1: É, mas ó, ambas as produções têm um gato preto como protagonista e exploram temas ligados à sobrevivência e à jornada de autodescoberta. Gato tem previsão de estreia pro dia 4 de março de 2027 nos cinemas brasileiros. E fica a indicação também do Flow, tá? E eu disse aqui. No estúdio, tem cara de ser animação pra chorar. Donos de gatos vão chorar assistindo o Flow.
0: Aqui é tudo gateiro, gente.
1: Tudo gateiro aqui.
0: Agora você tá falando do Espada Tubarão, você me fez relembrar uma memória de infância muito boa. Que era o. Lembra o tubarão vegetariano que tinha?
1: Não, lembro. Nossa, eu amo esse. Eu já falei, minha próxima tatuagem é um homenagem ao Espada Tubarão. Eu amo esse filme.
0: Eu chegava e ele era o filho do tubarãozão lá.
1: Tubarãozão,
0: né?
1: Do mafioso.
0: Nossa. Ele falava assim, tipo, você me chuparia.
1: Eu gostava muito das águas-vivas lá.
0: Eu gostava do Leme que ele era vegetariano.
1: Vegetariano.
0: Ai, que nojo de sangue.

0: momentos aqui são garantidos.
1: Corrida! Eu sei que errei, fui mulher, mas se você voltar pra mim, esquece. A verdade é essa aqui, ó.

0: tava de algum de propósito. Eu errei, fui moleque. Essa música é a música que o Vini de hoje tinha que cantar pra Virgínia.
1: Tinha que cantar.
0: Eu errei.
1: E nem só eu, não. Eu acho que todos os jogadores lá. Todos.
0: Nossa senhora. Neymar, então eu errei.
1: Eu errei. Gente, pra atrair mulher é o jogador de futebol.
0: Mas é que eu penso, eu acho que quanto mais fama, mais safadeza.
1: Talvez.
0: Acho isso, gente. Acho que são raríssimos os casos.
1: Raríssimos casos.
0: O cara fala, o cara fica muito famoso, é muito assediado, se acha assim o último biscoito do pacote, bam. E aí eu acho que quanto mais famoso e mais dinheiro envolvido, mais fama e mais dinheiro, poucos não fazem traição.
1: Não fazem traição.
0: Poucos mesmo. Tá certo? Não tá certo.
1: Não tá certo, mas nesse mundo aí, pelo jeito, tem um cara que é o fiel de todos e infelizmente ele é argentino, chama Lionel Messi.
0: Mas tem alguns, tipo aquele menino que jogou há muito tempo atrás, que era o Kaká, que falava que ele era super fiel à esposa.
1: Felipe Coutinho também jogou no Vasco.
0: Tem aquele Thiago. Esqueci o nome dele.
1: Thiago Silva
0: conta Thiago também Silva. Que ele é super fiel à esposa e tal, não sei o que lá. Mas são as exceções,
1: infelizmente. Sendo que a gente consegue contar nos dedos.
0: É, tinha que ser a regra. E aí acho que não vale só pra jogador, não. Esses atores, acho que esses atores muito famosos, esses cantores muito famosos, gente. O povo que cai na tentação mesmo.
1: Cai.
0: Mas Olha, quando chega tá colega, quem quer todo mundo, quem quer tudo, não tem nada. Quem tudo quer, acaba sem nada. Enfim, olha, vamos seguir por aqui conversando com o ChatGPT, mas é o seguinte, será que a dependência está assumida? Sim, ou com certeza. O ChatGPT supera o Instagram e TikTok e atinge, acredite, 1 bilhão de usuários.
1: Acho que com certeza, tá? Que a dependência tá assumida.
0: Tá assumida, mas
2: nem todo mundo assume que usa inteligência artificial.
0: Tem isso também. A pessoa fala, não olho, não sou. Mas eu não vejo problema das pessoas usarem. Eu, de vez em quando, dou uma consultada no chat alguma coisa. Sim. O problema é que ele virou a primeira via. As pessoas não pensam mais. As pessoas escrevem no chat e ele te dá a resposta e ele, você vai nessa e vai nessa mesmo. Aí tem hora que ele te joga no mato, tá colega.
1: Muito.
0: Mas conte-nos, Isabela Moreira.
2: Pois é, Grazi. Lançado em novembro de 2022, o chat...
1: Já pensou tudo?
2: O chatbot da OpenAI atingiu um marco em cerca de 3 anos. Para efeito de comparação, o Google Maps levou aproximadamente 5 anos para chegar ao mesmo patamar.
0: Eu adoro o Google Maps, eu sou das antigas.
2: Enquanto o TikTok precisou de cerca de 5 anos e o Instagram de 6 para chegar a 1 bilhão de usuários. Apesar da marca, a concorrência também avança rápido.
1: Muito.
2: O Cloud da Anthropic cresceu 640% em relação ao ano anterior, enquanto a Meta AI avançou 973% no mesmo período.
1: Ah, gente, o Cloud, cara, ele é sensacional. Minha esposa usa no trabalho dela, no serviço. A empresa inteira já é conectada à mesma IA. E, cara, o que ela faz é um negócio absurdo.
0: O que, que ela faz?
1: Ela ajuda você no trabalho. Vamos dizer, ela escreve posts para o Instagram, ela da rede social. Ela escreveu e ela fala assim para ele, ó, escrevi, vê se tem algum erro de português aí e coloca pro, já manda pro design. Aí ele vai e manda pro design automático um negócio lá de uma melhor forma possível pro design já fazer o post, ou seja, ele vai pegar o que ela escreveu do jeito dela ela e escrever da melhor forma possível pro designer escrever da...
0: Ou seja, o Cloud tá pensando pra ela.
1: Exato, entendeu, pro designer entender o que ela pensou. E aí dá tudo certo. Cara, eu achei isso sensacional.
0: Isso super integrado. Não sei, isso me assusta um pouco. Eu gosto, ainda gosto da agenda de papel, gente. Ah, sou velha.
2: O número de 1 bilhão de usuários chega em um momento estratégico pra OpenAI, que se prepara pra abrir capital e pretende usar sua escala global como um dos principais argumentos para atrair investidores.
0: Agora, sabe uma coisa que eu gosto muito de usar ChatGPT? Na verdade, eu não sou uma usuária ativa de chat, nada disso, mas eu gosto muito quando eu preciso resumir algum artigo que eu quero ler.
1: Isso
0: que
1: é verdade.
0: Às vezes tem uns artigos que não é nem para escrever matéria, mas tipo assim, tem um artigo muito grande que eu queria entender sobre o que o cara tá falando para ver se realmente me interessa aquele conteúdo. Uh-huh. Você copia o link, joga lá dentro e fala assim, resume para mim para eu conseguir entender sobre o que é. Ou é uma história muito complexa que eu não consegui entender aquilo. Aí, isso eu acho que ele te ajuda bem. Mas dependendo, ele dá umas cortadas em parte importante.
1: Ele tira uma parte importante. Ah, gente, uma dica que eu comecei esse mês e adorei. Simplesmente adorei. Estou adorando ainda. Eu estou usando o Gemini para ser o meu consultor financeiro. Eu estava sentindo que eu estava gastando muito. Então, todos os meus gastos eu comecei a colocar no Gemini e mandei ele ser um consultor profissional mesmo. Então, ele me avisa na hora que eu paro para gastar. Ele me avisa, ó, você pode gastar hoje tantos aqui.
0: Mas você obedece?
1: Eu obedeço.
0: Estou obedecendo.
1: obedecendo. Eu estou tão obedecendo que consegui aumentar o meu consumo de, vamos dizer, uma comidinha pedida de fora, porque eu consegui me organizar melhor financeiramente.
0: Ah, então você tá obedecendo pra gastar o delivery.
1: Exatamente, pra gastar o que sobrar de dinheiro mais livre ali. Entendi. Entendeu? Então você fica mais organizado. Gostei muito, tô gostando muito. Aí ela tá me ajudando.
0: Mas tá gastando bem, né?
1: E gasto bem. Gasto certo agora.
0: Ontem, então.

0: de Bruno Mars e o seu Treasure. A gente vai chegando no finalzinho do nosso encontro desta super segunda-feira. Semana de jogo do Brasil. Que dia que o Brasil joga? Sexta-feira?
1: Sexta-feira agora.
0: 9:30 PM.
1: É isso.
0: 9:30 PM. Inclusive, deixa eu mandar um beijo pros meus amigos do M-Pub e do Pagode do Sapo. Fizeram festão no M-Pub. Que dia que foi o jogo? Sábado.
1: Sábado.
0: Festaço no M-Pub. Sexta-feira tem de novo transmissão do jogo com telão, com televisão. Chope geladíssimo lá pra você. Então, uma dica da Grazi é: antecipe a sua compra de ingresso.
1: É verdade.
0: Antecipe, porque ó, sábado deu sold out, não tinha ingresso pra vender, não tinha nada.
1: Tudo que é bom, né? Vai rápido.
0: Isso mesmo. Então, prestigie o M-Pub. Sexta-feira tem transmissão ao vivo Brasil. E quem gosta?
1: Brasil e Haiti.
0: Vai dar quanto o jogo? Vamos ver.
1: 3-0 pro Brazuca e Neymar entra no final do jogo.
0: Bela, quanto vai dar o jogo?
2: O Grazi, eu acho que 2-0, mas muito apertado.
0: Vocês estão bem otimistas. Pois eu acho que vai ficar 2-1.
2: Eu acho que o Washington tá mais otimista porque ele tá rezando pro Neymar entrar.
1: Eu tô.
0: Não, acho que se o Neymar não entrar, esse menino vai até chorar, gente.
1: Não, eu acho que contra o Haiti não entra, mas contra a Escócia, tal, assim. Eu quero que ele entre contra o Haiti. Ah. Talvez não entre. Tá bom. Se não entrar, beleza. Agora contra a Escócia tem que entrar.
0: Tem que entrar, não é possível, né?
1: Porque senão nem joga a Copa, não. Não precisa mais.
0: Menino, foi lá só passear no banco. Minha gente, Conectados fica por aqui. Amanhã a gente tá de volta. 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E a frase do dia, o Washington
1: Olha
0: Lima.
1: Só.
0: Essa frase é boa, tá?
1: Boa.
0: Pensamento do dia de He-Man Grazi. É o seguinte: algumas portas parecem fechadas, mas elas estão só encostadas. A diferença está em chegar perto o suficiente para você ver o que que você deixou pra trás e o que que você pode voltar pra buscar. Pensa
1: Olha
0: aí.
1: Olha só.
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5: 93 FM 2:03. 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
7: Olá, tudo bem? Uma excelente tarde. Estamos de volta por aqui na programação 93 FM. Está começando o Mega Pop.

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1: 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Começando Rosier Too Sweet.

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2: Essa é a 93FM, a Rádio Que Show. Notícias chegando. Quem chega dessa vez é Thiago Rossi. Alô, Thiago, boa tarde.
3: Boa tarde, Jackson. Boa tarde, amigos do Mega Pop. Tudo bem? Olha, o prazo para o pagamento da taxa de inscrição do Enem 2026, no valor de R$ 85,00, termina na próxima quarta-feira, dia 17, devendo a guia ser gerada na página do participante via gov.br e paga por Pix, cartão ou rede bancária, sem direito a devolução ou transferência. Estão isentos do pagamento os estudantes da rede pública que concluem o ensino médio em 2026, os beneficiários do programa PEDMEIA e os inscritos no CadÚnico, que buscam a certificação de conclusão do ensino médio. Benefício retomado desde 2025 para candidatos maiores de 18 anos. Considerado a principal porta de entrada para o ensino superior no Brasil, através de programas como Sisu, ProUni e Fies, o exame também tem sua nota utilizada por instituições privadas e universidades parceiras em Portugal. E na madrugada desta segunda-feira, dia 15, um grave acidente com um ônibus de turismo na rodovia CE-187, próximo a Tauá, no Ceará, deixou 7 atletas de um time de basquete mortos e pelo menos 30 feridos. Os jovens, que eram estudantes e ex-estudantes de Juazeiro do Norte, retornavam de um torneio em Sobral quando o veículo capotou. Segundo a polícia, as vítimas sobreviventes e fatais estavam sem cinto de segurança e foram arremessadas para fora, sendo atropeladas pelo próprio ônibus. O motorista fugiu inicialmente de um hospital após a chegada de familiares, mas depois se apresentou à delegacia acompanhado de um advogado e prestou depoimento, apresentando versões contraditórias de que teria cochilado ou desviado de buracos inexistentes na pista. Diante da tragédia, o governador do Ceará, a SEDUC e a Prefeitura de Juazeiro do Norte emitiram notas de pesar, além de mobilizarem suporte psicológico e social para acolher as famílias afetadas. E a Secretaria Municipal de Saúde, por meio da Vigilância Epidemiológica e Controle de Zoonoses de Barbacena, realizará no próximo sábado, dia 20, das 8h30 às 17h, o dia D da campanha antirrábica animal na zona urbana, disponibilizando doses em unidades básicas de saúde, as UBSs, praças, igrejas e na sede do Corpo de Bombeiros. Como a raiva é uma doença grave e a vacinação é a única forma eficaz de prevenção, os organizadores orientam que os animais sejam conduzidos por adultos responsáveis, utilizando caixas de transporte para gatos, focinheiras para cães bravos e, se disponível, o cartão de vacinação de anos anteriores. Bem, Jax, a gente vai ficando por aqui, mas às 15 horas a gente volta com mais informações direto da redação. Um abraço e até mais!
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0: Bruno Mars e Lady Gaga, aqui no Megapop da 93 FM Die With A Smile. Fique por aqui, daqui a pouquinho tem muito mais.
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1: Muito bem, vamos fofocar por aqui no Mega Pop 93 FM. E quem chega com as fofocas hoje é Alice Ottoni. Oi, Alice.
2: Falando em loira, a cantora Madonna estaria planejando uma nova turnê mundial. Quem revelou essa informação foi um jornal lá do Reino Unido. Segundo a publicação, a artista estaria com fome de palco. A especulação ganha força, já que a cantora tem um lançamento de álbum previsto para o dia 3 de julho. Já tá chegando. As fontes garantem que a artista quer provar que ainda tem a mesma garra que tinha nos anos 80. Só que teve gente lá na internet combatendo e criticando esse argumento. Segundo eles, a cantora não precisa provar nada, já que ela conseguiu agradar os fãs no mega show da Praia de Copacabana lá em 2024. Essa apresentação, lá no Rio de Janeiro, chegou a atrair um público de 1,6 milhões de pessoas.
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0: Post Malone Chemical. Aqui encerrando essa super sequência do Mega Pop 93 FM.
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4: 93 FM, 3 horas.
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2: Megapop na programação 93 FM. Agora a gente viaja pelo tempo. Vamos matar saudades. The Bolshoi, Away. Boa tarde pra você.

0: Harry Styles aqui no Megapop 93 FM todo em Namastê com Nat Roots e Dennis DJ Away para matar saudades de Bolshoi. São 3h14, está chegando informação direto da redação.
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0: Direto da redação, as informações com Isabela Moreira. Boa tarde para você, Isabela.
2: Boa tarde, Jackson. Tudo bem com você? Estou chegando aqui com mais notícias direto da redação. O Observatório Astronômico Popular de Barbacena promove nesta quarta-feira, dia 17, a partir das 6 horas da tarde, uma sessão especial de observação da conjunção entre a Lua crescente e os planetas Vênus, Júpiter e Mercúrio. Realizado pela Casa da Ciência e da Cultura, sob coordenação do Dr. Delton Mendes, o evento permitirá ao público acompanhar o fenômeno por meio dos telescópios do observatório, além de observar as quatro principais luas de Júpiter. A programação inclui ainda uma conversa com o tema O Cinturão de Asteroides, a região entre Marte e Júpiter, com monitoria técnica de Valentina dos Santos. A atividade acontece no campus Barbacena do IF Sudeste, no bairro São José, e as inscrições podem ser feitas pelo WhatsApp 32 98451 9914. Após 18 anos de funcionamento, o Disque Denúncia Unificado DDU 181 ganhou sua primeira versão online em Minas Gerais. Desenvolvida pela Secretaria de Estado de Justiça e Segurança Pública, a SEJUSP, por meio do Centro Integrado de Comando e Controle, a plataforma DDU Web entrou em operação nessa última quinta-feira e permite o envio anônimo de denúncias pela internet, incluindo fotos, vídeos, áudios e links. As informações recebidas são analisadas pela mesma equipe responsável pelo atendimento do 181 e encaminhadas às forças de segurança competentes, como Polícia Militar, Polícia Civil e Corpo de Bombeiros. O serviço está disponível para todos os municípios mineiros e possibilita o acompanhamento da denúncia por meio de um protocolo gerado ao final do registro. E Barbacena passa a contar com o SimuZap, uma nova plataforma gratuita voltada à preparação de estudantes e candidatos a concursos públicos. Anunciada pelo prefeito Carlos Du, a ferramenta funciona diretamente pelo WhatsApp e, segundo a administração municipal, faz de Barbacena a primeira cidade do país a receber o projeto. O sistema oferece acesso a milhares de questões pré-simulados sem a necessidade de baixar aplicativos ou realizar cadastro, permitindo que os usuários iniciem os estudos de forma imediata. Os interessados em utilizar a plataforma para se preparar para o Enem ou concursos públicos podem acessar o serviço pelo WhatsApp no número 32 99813-4847. Eu vou ficando por aqui, Jackson, mas mais tarde a nossa equipe volta com mais notícias direto da redação.
0: Muito bem, Isabela. É isso aí. 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E essa foi mais uma edição direto da redação.
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0: 3h18, Benson Boone, Mystical, Medical.

0: Megapop 93 FM, Tram, Angel in Blue Jeans, Milling, Quintal, Dançando Bona, Mystical, Medical. O Megapop, o melhor da música pop para você nas suas tardes na programação 93 FM, Apoio Cultural Silveira Supermais, Barco Buffet. Continue por aqui, daqui a pouquinho, muito mais, hein? 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
4: São 3:34. Mega Pop, Natalie Brilliant,

0: Skank no Mega Pop 93 FM, Dois Rios, Natalie Imbruglia and One. Faltando 18 para as 4 e ela está de volta aqui no Mega Pop para fofocar com a gente. Alice Ottoni, e aí, Alice, o que você conta pra gente agora?
1: Ainda no clima de Dia dos Namorados, eu fiquei sabendo de uma possível reconciliação, hein? Parece, mas não tem nada confirmado, que o casal VV tá de volta. Virgínia Fonseca e Vini Júnior. O assunto reacendeu, já que tem vários acontecimentos deixando os internautas super desconfiados. Por exemplo, no sábado, a influenciadora afirmou ter falado com o Vini Júnior antes da partida do Brasil contra o Marrocos. E quando foi questionada pelos fãs sobre o que a dupla conversava, ela fez aquele mistério sobre a possibilidade de ter voltado com o jogador. Outro fato que fez a situação ficar ainda mais suspeita é que no Dia dos Namorados, a influenciadora recebeu um super presente. Ela recebeu um buquê de flores enorme e um par de brincos super caro. É claro que os fãs também perguntaram sobre quem que era o dono do presente, mas ela também manteve o mistério. Vale lembrar que os dois estão em terras norte-americanas e um encontro entre o ex-casal não seria difícil.
0: Muito bem, Alice Ottoni fofocando com a gente por aqui no Mega Pop 93 FM. Agora tem Dua Lipa no Mega Pop. Love Again.

Cathedral, Eu Amo Mais Você, Dua Lipa, Love Again. 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Daqui a pouquinho tem Wander Antunes com o Circuito Sertanejo. Forte abraço para você, até a próxima, em 93.3 a rádio, que é show.

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1: 4 e 8.

0: Essa é a 93 FM, mais rádio no seu dia a dia. Você está ouvindo o Circuito Sertanejo. Muito mais som pra você. Agora são 4h15.
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1: Pois é, você curtindo o nosso som sertanejo nas ondas da 93. Aquele abraço a toda a região que se liga na gente. Um toque também pra você no trânsito. Obrigado pela carona. Alô, alô, moçada do fonezinho no ouvido. E a turma que passa pela estrada, na BR, nos dando aquela carona especial. Vamos juntos no astral legal do seu rádio, porque é mais música no seu dia a dia. É 93 FM. 4:20.

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23: Voltamos! E tá pintando mais uma sequência. Pra você, você e você também. Essa é a 93, a rádio que é show. E esse é o Circuito Sertanejo no ar. O nosso som pra você. A nossa tardezinha. 4h31.

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Se liga, 4h48. É, mas é assim, a vida que segue, o tempo que não para. Muito obrigado a todos por tudo. É, um ótimo final de tarde para quem está aí trabalhando, para quem está encerrando o expediente, para quem está descansando. Valeu aí. Na sequência, o Guto Costa com Fala Comigo.

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4: 93 FM, 5 em ponto.
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0: Lógico.
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0: Com certeza. 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
3: Sou eu e vamos que vamos, sempre em alto astral. 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
3: Com certeza, e vamos que vamos, sempre em alto astral. Para participar, você já sabe, é só discar 39390950. Então vem no zap, zap da 93999252750. Deixa eu dar um rolezinho no zap, zap. Tá tudo tranquilo, deixa eu ver 59 aqui. Tá ótimo, obrigado. Ah, quem que agradeceu aqui? O quê? Tarciso Julião Júnior. Aquele abraço super especial, foto com a família em frente à Basílica. Adoro as fotinhas, gente. Adoro as fotinhas. Vamos lá, tem um vídeo aqui, fala comigo. Ô, Valdemir, vem cá, Valdemir.
4: Tô aqui, ué.
3: Assim que é bom. Eles apertam o botão diferente, que eles me jogam na cara aqui, Valdemir. Valdemir, tá tudo bem, Valdemir?
4: Tudo bem, graças a Deus, você tá bom?
3: Tá tudo bem. Tá assistindo a Copa, Valdemir? Já assistiu a Copa, algum jogo já? Já viu algum jogo?
4: Eu vi o primeiro jogo, ficou 1-1, né?
3: É, ficou 1-1. Teve bom. Podia ter sido pior, podia ter perdido, mas o primeiro jogo, um empate, sim, tá bom. E conta pra mim, a música de hoje vai ser Estrelinha, de Paulo Paulinho e Marília Mendonça?
4: De Paulo Paulinho.
3: E você vai mandar pra quem, Valdemir?
4: Pra vocês, todo mundo na rádio, pra sua família.
3: Obrigado.
4: Pra Dona Maria Geraldo, pra Dona Maria Buaca, pra
3: Selma. Isso.
4: E pra minhas filhas, pros meus netos e netos.
3: Assim que é bom, a família toda, né, Valdemir?
4: Família toda, todos os ouvintes.
3: Aí mandou bem. Pode soltar o som então, Valdemir?
4: Pode.
3: Aqui já tá rolando. Beijo instalado pra você.
4: Pra você também.
3: Um ótimo fim de tarde, uma noite abençoada, tá bom?
4: Pra você também. Tchau.
3: Tchau, Valdemir.
4: Tchau.
3: Ei, Valdemir, gente boa. De Paulo e Paulino e Marília Mendonça, Estrelinha.

0: 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E, gente, ó, presta atenção aqui no... Ó, utilidade pública, hein? Éder Maciel da Silva, é isso? Perdeu a carteira de documento, gente, próxima rodoviária. Quem puder encontrar, ligar aí pro número 98502-9621. Perdeu o documento é ruim, né, gente? Hein? Então, você que encontrou uma carteira aí, próxima ali à rodoviária, por favor, contatar aí o Éder, ele perdeu, hein? 98502-9621. 98502-9621. Ô, dona Maria Geralda, já perdeu os documentos alguma vez, dona Maria Geralda?
1: Eu
0: já perdeu, dona Maria Geralda?
1: Já perdi, mas foi em casa mesmo.
0: O que é isso?
1: A gente já recebeu.
0: A senhora pediu o São Longuinho, é bom pedir o São Longuinho. Você conhece essa do São Longuinho?
1: Conheço.
0: É, São Longuinho, me ajude a achar. Se eu achar, dou 10 pulinhos.
1: Pode partir também, que a gente põe o copo de bolso debaixo da pia, aí é rapidinho, cara.
0: Não, você tá brincando, essa eu não conheço, não, como é que
1: é? Verdade.
0: Não, como é que funciona o negócio?
1: Pega um copo, põe o bolso debaixo da pia.
0: É, é
1: rapidinho, você engana.
0: Eu sei que colocar Santo Antônio de Bruxa é pra sua casa.
1: É.
0: Mas agora o copo eu nunca vi essa, não. Essa é nova pra mim, é boa, é boa.
1: É.
0: E a música aqui é Sua Boca Mente?
1: É.
0: Mas só tá falando mentira, não é verdade, né?
1: Não, não, não, não.
0: E vai oferecer
1: pra quem? Eu já vi a
0: E a senhora vai oferecer pra quem?
1: Eu vou oferecer pra minha prima lá no Nova Suíça, a Marinho, o Neto Belo Cristo, pra minha prima ali de Jalano Caixão, o Dino, o Dudu, o Marco Aurélio. Ela falou que adora o seu programa é muito lindo.
0: Ah, que delícia. Como é que é o nome dela mesmo?
1: É Maria José.
0: É a Maria José. Um beijo instalado para Maria José. E tem também o Dimas, né? O Dimas é a esposa. Ela também é o corpo.
1: É, eles também.
0: Isso, o Dimas é gente boa.
1: Aí para...
0: Ó, só para...
1: Para Celina, para Valdemiro, para Saminha. Especialmente para o Luiz e para você.
0: Obrigado pelo carinho. Pode soltar o som, então?
1: Pode. E aí, como é que foi o seu semana? Foi bom?
0: Foi ótimo, foi ótimo. Copa do
1: Mundo. Como é que tá, dona Amélia, seu destino?
0: Tá bem, graças a Deus. Papai e mamãe tá bem. Obrigado por
1: tudo. Ah, tá beleza.
0: Tu deve estar enrolado de uma descoberta lá, vendo o jogo da Copa. Tem jogo agora?
1: Ah, eu não tenho nada, né?
0: Ai, tá gostando, tá gostando.
1: É, tá certo.
0: Aqui, um beijo instalado pra senhora.
1: O que fez?
0: Um ótimo fim de tarde e uma noite abençoada, tá bom?
1: Valeu, tchau, tchau,
0: tchau. Tchau, tchau. Tá aí, ó, o som dela já chegou, ó. Zé Felipe Ana Castela, Sua Boca Mente. Tem WhatsApp aqui? Tem? Deixa eu ouvir o WhatsApp aqui, ó. Ah, o som de Zé Felipe, fala comigo.
2: Fala comigo, tu Costa do Jai, que é Simone de São Pedro.
0: Ei, tudo Simoninha, bem com
2: você? Melhor passando para desejar uma semana abençoada para todos vocês de 93, com seus ouvintes e para todos nós.
0: Isso.
2: Toca para nós aí, Conspiração com Marília Mendonça e Tribo da Periferia.
0: Ofereço
2: para todos vocês de 93, para todos os seus ouvintes. Fala comigo, do Costa, beijo instalado. Boa tarde, boa noite.
0: Ó, assim que é bom, já tá programado aqui, vai ser a próxima. Tem mais um aqui, tem aqui é falado, ó. Fala comigo, do Costa, é a Josi. Manda um abraço para todos de Pinheiro Grosso, para meus filhos Ariel e Ana Júlia, e para todos os ouvintes da rádio, para você também. Obrigado. Josi, um beijo instalado para você, a família toda aí. Obrigado, audiência. Vamos aí, ó. Zé Felipe Ana Castela, Sua Boca Mente.

0: Mas é na hora, na hora, na hora. E vamos que vamos, sempre em alto astral. Mas agora eu vou dar um pulinho na nossa central de jornalismo para saber tudo sobre as informações em Barbacena, Minas, no Brasil e no mundo.
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2: E aí, Guto, tudo bem? O governo de Minas Gerais lançou nessa última sexta-feira a campanha Conta Mais Justa, iniciativa voltada à ampliação do acesso de famílias em situação de vulnerabilidade socioeconômica aos benefícios da tarifa social de água, esgoto e energia elétrica. Segundo estimativas da CEMIG, cerca de 1 milhão de clientes nos 774 municípios atendidos pela companhia têm direito ao benefício, mas ainda não recebem devido a inconsistências cadastrais. Já a Copasa calcula que existam aproximadamente 718 mil potenciais beneficiários da tarifa social nas 636 cidades onde opera. Para ampliar o alcance da informação, o Estado, em parceria com Servas, distribuirá cartilhas com orientações sobre critérios de elegibilidade, atuação cadastral e acesso aos benefícios. E a Secretaria Municipal de Saúde, por meio da Vigilância Epidemiológica e do Controle de Zoonoses, realiza no próximo sábado, dia 20, das 8h30 da manhã às 5 da tarde, o dia D da campanha de vacinação antirrábica animal na zona urbana de Barbacena. A imunização será oferecida em diversos pontos da cidade, incluindo unidades básicas de saúde, praças, igrejas e a sede do Corpo de Bombeiros. A vacinação é a principal forma de prevenção contra a raiva, doença grave que pode afetar animais e seres humanos. A orientação é que os animais sejam levados por um adulto responsável, com gatos transportados em caixas adequadas e cães bravos utilizando focinheira. Os tutores também devem apresentar o cartão de vacinação do animal, caso possuam um documento das campanhas anteriores. A Secretaria Municipal de Desenvolvimento Econômico, a SEDEC, abriu inscrições para o segundo Festival Gastronômico e Cultural de Barbacena, que contará com o apoio técnico do Sebrae Minas e disponibilizará até 25 vagas para estabelecimentos do setor de alimentação, sendo 20 para bares e restaurantes e 5 para lanchonetes. Os principais selecionados receberão consultorias, treinamentos e capacitações para criar um prato exclusivo que concorrerá durante o festival. A abertura está prevista para ocorrer entre os dias 13 e 16 de agosto, seguida por um circuito gastronômico nos estabelecimentos participantes até 7 de outubro, quando os pratos serão avaliados pelo público e por um júri técnico. Podem participar empresas legalmente estabelecidas em Barbacena com documentação regularizada. As inscrições são gratuitas e seguem abertas até 1º de julho por meio de formulário online disponibilizado pela organização. Eu vou ficando por aqui, Guto, mas mais tarde a nossa equipe volta com mais notícias direto da redação.
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16: 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Vamos dar um rolezinho no nosso Zap Zap, o telefone tá liberado, deixa eu dar um rolezinho aqui, ó. O Edson Geraldo mandou uma foto aqui, ó. Ah, meu Deus, mandou aqui, foi engraçado isso aí, ó. E mandou uma fotinha aqui, ó. Médico viraliza ao mostrar UPA no horário do jogo do Brasil. Seleção brasileira tem o poder da cura. Ah, meu Deus, cada um, hein? Vamos continuar nosso colezinho aqui, deixa eu travar. Opa, o telefone tocou aqui. Deixa eu pegar, deixa eu dar uma agilizada aqui, deixa eu pôr mais uma trilha. Eu dar mais um rolezinho rapidinho aqui. Vamos lá. Fala comigo, Beto, aquele toque, por favor, impressionando os anjos. Vai para você, para todos os ouvintes, meus familiares. Obrigado, Deus abençoe. Uma abençoada semana para todos nós. Assim seja. Tem mais um aqui, ó. Valeu, outro. Valeu, Simoninha. Beijo para você. Tem mais um que mandou foto aqui, ó. Que isso? Que contas é essa? Pô, não entendi, não. Deixa eu ver aqui, ó. Que é isso? Ah, meu Deus do céu, não entendi o que é isso. Ah, deve ser da promoção, é promoção? O pessoal manda a nota fiscal aqui, é isso mesmo? Acho que deve ser, não é? Acho que é, que susto, achei que eu tava devendo, hein? Vamos lá, então tá tranquilo. Tem que rodar pressionando os anjos, né? Deixa eu ouvir. Fala comigo! Alô? Tem alguém, não tem? Fala comigo! Ixi Maria, tá assoviando aí. Ô da patrona. Alô? Acho que a pessoa não tá me ouvindo não, hein? Fala comigo, meu Deus do céu. Tá ruim a ligação. Tá ruim a ligação. Enquanto isso, sabe o que eu vou fazer? Eu vou chamar aqui a fofoqueira. Vou chamar ela aqui. Agora arrumaram a fofoqueira chamada Alice. Ô Alice, tá fazendo fofoca, minha filha? Tá aí, ó. Fala comigo, dona Alice.
14: Ainda tá podendo falar de BBB? Há quase 3 meses acontecia a final do BBB 26. E mesmo depois do fim do reality, ele continua rendendo assunto. Uma das amizades mais complicadas da edição voltou a ser comentada nas redes sociais. Se você acompanhou, você vai se lembrar das participantes Jordana e Marciele. No começo, as duas viveram uma forte aliança, mas com o tempo a relação foi se desgastando e elas terminaram a edição afastadas. Tudo por alguns comentários e atitudes que não agradaram uma à outra. A Cunha Poranga até chegou a falar que não queria levar a Jordana para sua vida pessoal. Porém, recentemente, a ex-BBB, Jordana, veio comentar sobre a atual convivência com Marciele após o fim do programa. Ela compartilhou que essa reação da parte da Marciele foram os ânimos à flor da pele, porque tudo era muito recente. No pós, as duas não chegaram a conversar, mas Jordana deixou claro que a comunidade de fãs da dupla é muito engajada e torce muito por elas. Existe até um nome da dupla, Jorcielis. Foi por causa desses fãs que as duas voltaram a conversar depois do programa. Incentivada, Jordana ligou para Marciele por uma chamada de vídeo e agora as duas aguardam a oportunidade de se encontrarem pessoalmente. Já que por causa da agenda corrida, a vontade fica só nos planos por enquanto.
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16: Ha. Sou eu. Mas é na... E o Kiko, hein, gente? O Kiko, hein? É, mas é na hora, na hora, na hora. É só discar pra cá. Fala comigo, Selminha.
19: Tudo bem, Gutinho?
16: Melhor agora, dona Selminha. Tá querendo mandar uma carta, é isso?
19: Isso.
16: Mandando pra época do WhatsApp, do e-mail, hein?
19: Não, tu vou esperar lá. E o Eduardo possa cantar na carta.
16: É boa música, é boa música. É boa música.
19: É ótima.
16: É ótima.
19: Dá mais que esse frizz, hein?
16: É uma carta perfumada.
19: Nossa Senhora.
16: Ser rico, trem. Assim que é bom. E vai mandar pra quem, Selminha?
19: Pra você, sua família.
16: Ah, obrigado, carinho.
19: Seu pai, sua mãe, suas irmãs.
16: A turma toda.
19: Sua esposa, sua filhinha. Marcos Paulo Felipe.
16: Ai, mandou bem.
19: A minha netinha Alice.
16: Ei, dona Alice.
19: Vovó Leninha.
16: Ah, vovó Leninha é um anjo, né? Pediu aqui impressionando os anjos.
19: Pedi ouvir você falando no WhatsApp.
16: Vou rodar na próxima, tá, vovó Leninha?
19: Oi, seu Valdemir e Luiz.
16: Ei, ó, vovó.
19: Parcelinha. Pra todos os ouvintes, Coutinho.
16: Será que a Selminha, ó, Selminha. Será que é... Ai, meu Deus do céu, mas vamos ver.
19: Selinha?
16: Selinha melhorou? Será que melhorou? Melhorou.
19: Ô, Gutinho, eu não tenho notícias.
16: Ah, meu Deus do céu, tomara que tenha melhorado, coitada.
19: Pior que isso. Mas se Deus quiser, que ela melhorou, sim.
16: É, ela é bacana, gente boa.
19: É, gente finíssima.
16: Figuraça, figuraça.
19: Ela é. Olha comigo, Guto Costa, gato.
16: Gato Costa, mais linda. Aí depois manda música pra minha mulher. Ai,
19: não, é eu passo lá, a história fica brava, Guto.
16: Saudade dela. Ô, Sheilinha, não sabe não.
19: Não, às vezes hoje ela fala com você, quem sabe?
16: É, quem sabe, né? Saudade dela.
19: Não é? Gente boa, viu?
16: A carta chegou aí, ó.
19: Então tá, Gutinho. Bye, bye.
16: Ué, já vai, Salminha?
19: Ué, já? Vou fazer janta que tá frio.
16: Que rico, hein?
19: Sim, senhor.
16: O seu tempero é bom, Salminha?
19: Graças a Deus.
16: É mesmo? O povo nunca reclamou, não? Não, né?
19: Não, não.
16: Aqui, uma noite abençoada pra você chegando aí, tá
19: pra
16: bom?
19: Pra você também, tudo de bom.
16: Valeu, tchau, tchau, Salminha.
19: Tchau, tchau.
16: Figuraça, né? Vou comentar, vou mandar um beijo também. Lá pra Madre Deus, né? Um beijo instalado pra ela, sempre tá comigo aqui. Sempre ligadinha, né? Vaninha, beijo pra você. Saúde e paz sempre. Muita luz aí, tá bom? Eduardo Costa, carta, atendendo os ouvintes aqui agora e depois vem pressionando os áudios, né? Então curta. 93, a rádio que é um show, mas é um show porque você está comigo.

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8: Ou se é, hein?
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8: Mas é na hora, na hora, na hora. 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
8: 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Essa aqui é a 93 FM Barbacena, Minas Gerais. Eu sou o Guto Costa, acompanhando você, já sabe. Até às 19, tá liberado o telefone para você discar. 39390950, ou então, faça com meus amigos aqui, ó. Vem no zap, zap, que eu tô te esperando, hein? Vamos lá, fala comigo, ó.
9: Fala comigo, Guto Costa.
8: Ei, Léo.
9: Celestino, Guto.
8: Assim
9: gostaria
8: que é bom,
9: de
8: Léo.
9: Ouvir Queen, I Want You All. Agradeço a todos vocês aí da 93, bem. Em especial a você, meu amigo. E aqui minha família, minha esposa Leamara, minhas filhas. Que é bom.

0: Maria Paula, Maria Cília, valeu, Guto Costa, boa semana, tamo junto.
1: Mandou bem, sonzeira, Queen, tem mais aqui, deixa eu ver. O Valeninho mandou um coração, o Edson Geraldo mandou notícia um monte de vezes aqui, ó. Ai, meu Deus do céu, deixa eu ver, tem mais um áudio aqui, quem será? Fala comigo.
2: Fala, Guto Costa, que é a Bruna do bairro do Carmo.
1: Ei, manda Bruno,
2: Simone Mendes pra mim. Eu gostoso. Brigadão, boa noite pra todos os ouvintes.
1: Assim que é bom, Bruna. Beijo e salada pra você. Então tá aqui, ó, do Léo já tá chegando, ó. Sonzeira, hein, mandou bem, hein. Queen pra você, agora 6:08.

0: Mandou bem, Léo. Queen.
1: Tá. Tá todo mundo curtindo.
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0: Tá.
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0: Sou eu.
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0: Mas é na hora, na hora, na hora. O telefone tá liberado, eu tô te aguardando. E agora eu vou atender, minha querida Simone, né? Simone não, agora é a Bruna. Bruna. Beijo instalado pra você, tá aí seu som, Simone Mendes, Erro Gostoso, agora é 6h13.
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0: Quem gostou, joga a mão e
1: fala comigo. Congo, tu gosta? Fala comigo.
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6: Guto Costa. Sou eu!
7: Ha!
6: Ou se é, hein?
7: Fala comigo.
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6: Com certeza, mas não tem como adivinhar. Você tem que ligar 3931-0950, ou então vem no zap zap 999-252750, que eu tô te esperando. O telefone tocou, não tocou? Fala comigo.
9: Alô.
6: Alô, dona Paty, tudo bem, dona Paty?
9: Tudo bom, graças a Deus.
6: E esse frio aí, dona Paty, hein? Vai
9: tá
6: frio. Dá 6 horas, o frio resolve tomar conta da vida da gente. Que é isso? Tá pior do que...
9: Agora eu meto fogo no fogão.
6: Tá pior do que vizinho esse frio, tá doido. E qual que vai ser a música? E qual que vai ser a música de hoje?
9: Pena de Amor, do Zé Vaqueiro.
6: Pena de Amor, deixa eu ver se
9: ou eu da... Como é que chama aquela menina? Esqueci.
6: Pena de Amor?
9: Como é que canta com ele, Pena de Amor.
6: Pena de Amor, será que eu acho que não tem essa aqui não? Pena de Amor, o nome é esse mesmo?
9: Já tocou ela.
6: Já, mas será que é esse nome mesmo? Pena de Amor?
9: É da Brisa Star.
6: Brisa Star, deixa eu achar aqui, Brisa Star.
9: É, o Zé Vaqueiro.
6: Brisa Star. Deixa eu ver, Zé Vaqueiro. Ah, é Cena de Amor.
9: Isso,
6: é isso.
9: Pena de Amor.
6: Se eu achei que era Pena de Amor, eu entendi errado, desculpa. É o frio, o Tico e Teco aqui tá lento, o Tico e Teco tá lento. E vai oferecer pra...
9: Vou botar o fogão de lenha.
6: Põe o fogão de lenha aqui dentro do estúdio aqui, que o negócio tá frio mesmo, hein? E vai oferecer pra quem, Paty?
9: Pra todos os ouvintes, pra todos aí da rádio.
6: Valeu, já tá rolando já.
5: Beijo instalado pra você e todos aí, tá bom?
9: Falou, obrigado.
5: Valeu, tchau, tchau, Pati.
9: Tchau.
5: Tá aí, ó. Breezy Styles é maqueiro, cena de amor, agora 6h37, essa é 93, a rádio que é um show, mas sabe por quê? Porque você está comigo. Então vai lá, ó, deixa eu liberar um, dois e já liberado. É só descarga, eu tô te esperando.

0: Costa. Sou eu.
1: Fala comigo.
0: Vamos agora só amanhã, não é? Vou deixar a saideira aqui, ó. João Penca, Papa Uma. Galera, tô de volta amanhã a partir das 17 horas com você aqui nas ondas da 93 FM. Daqui a pouquinho tem a Voz do Brasil, logo depois tem Duarte, nosso mestre aí, aquele abraço super especial. E eu tô de volta amanhã depois do Vandeir, hein? Tô na área aí, Vandeir. Beijo no seu coração, meu amigo. Nos encontramos amanhã, então. Gratidão a você, audiência, paciência, participação. Você que está comigo desde as 17. A gente se encontra amanhã, se Deus quiser. Tchau, tchau, fui!

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5: Boa noite.
3: Boa noite para você que nos acompanha em todo o país.
5: Segunda-feira, 15 de junho de 2026.
3: Vamos ao destaque do dia: transporte público coletivo.
5: Novo marco regulatório é sancionado pelo presidente Lula.
3: Ele muda as formas de financiamento do sistema e moderniza a regulação sobre as empresas que operam para melhorar a qualidade do serviço.
5: Na nossa entrevista do dia, nós conversamos com o secretário nacional de mobilidade urbana, Marcos Daniel dos Santos.
6: A gente tem nessa norma, ela abarca desde uma linha de trem ao metrô, a um corredor de ônibus, a um ônibus convencional, a um micro-ônibus, a serviços de barca. Então, precisa de diretrizes nacionais para que a população possa ser atendida com a qualidade que merece.
3: Você vai ouvir também, presidente Lula chega à França para participar da reunião do G7.
5: O presidente já teve hoje reuniões com os presidentes da Suíça e da França.
3: E vai discutir nos próximos dias a reforma de organismos como a OMC, regulação da inteligência artificial e regras para exploração de minerais raros.
5: E ainda, educação.
3: Estão abertas as inscrições para o Sisu Mais, uma nova oportunidade para quem fez o Enem e não foi selecionado na etapa regular. Gabriela Noronha.
7: Será uma espécie de repescagem nas vagas que não foram preenchidas na etapa

0: e Reino Unido, principais economias desenvolvidas do mundo.
1: Além de reuniões bilaterais, o presidente vai levar a contribuição brasileira para diversos temas discutidos pelo G7.
0: A repórter Luana Karen está lá na França, mas devido ao fuso horário de 5 horas a mais por lá, nós conversamos com ela mais cedo sobre as agendas do presidente. Vamos ouvir.
1: Oi, Luana, boa noite para você aí na França. Você está na cidade de Evian-le-Bain, né? O presidente Lula chegou à cidade hoje, mas antes ele passou por Genebra, capital da Suíça.
0: E ele já teve também os primeiros encontros bilaterais, né, com os presidentes da Suíça e da França. Conta pra gente como foram esses encontros, Luana. Boa noite.
2: Boa noite, Luciana e Mariana. Boa noite aos ouvintes da Voz do Brasil. É isso mesmo, a reunião de cúpula do G7 acontece em Evian-le-Bain, cidade francesa onde eu estou, situada às margens do Lago Lema, no leste da França. Antes de chegar aqui, ainda em Genebra, Lula teve uma reunião bilateral com o presidente da Suíça, Guy Parmelin. Eles falaram sobre comércio e se comprometeram a trabalhar para diversificar a pauta de exportações entre os dois países. À tarde, já aqui em Evian-le-Bain, o presidente Lula teve um encontro bilateral com o presidente da França, Emmanuel Macron. Os dois presidentes reiteraram os avanços positivos da cooperação em defesa, em especial o sucesso do Programa de Desenvolvimento de Submarinos, o PROSUB.
1: Luana, essa é a 10ª vez que o Brasil participa como convidado da reunião do G7. Quais são os temas que estão em destaque esse ano?
2: Pois é, Mariana, o encontro em Evian acontece logo após o anúncio do acordo de paz entre Estados Unidos e Irã, tema que deve fazer parte das discussões aqui, além, claro, da guerra entre Ucrânia e Rússia. Também haverá espaço para conversas sobre disputas econômicas entre as grandes potências, segurança, saúde e inteligência artificial. O Brasil vai participar de 2 sessões plenárias no fórum. Na primeira, dedicada às parcerias internacionais para o desenvolvimento, Lula deve defender a manutenção dos recursos destinados à ajuda oficial aos países mais pobres. Na segunda sessão, com a presença brasileira, o debate será sobre crescimento econômico equilibrado. Neste tema, Lula deve voltar a defender a reforma das instituições internacionais criadas após a Segunda Guerra Mundial. É o que se costuma chamar de sistema de governança global, como os órgãos da ONU, a Organização Mundial do Comércio e outros. O Brasil vem defendendo que o formato desses organismos foi feito num outro contexto de mundo, em que existiam menos países. E daí a necessidade de reformas para aumentar a representatividade, especialmente no sul global. O secretário de Assuntos Econômicos e Financeiros do Ministério das Relações Exteriores do Brasil, embaixador Philippe Fox Drummond, explicou a postura do Brasil.
3: Como é que você tem um crescimento equilibrado com as estruturas de governança não reformadas? Um exemplo clássico disso é a OMC. Nós estamos fazendo um grande esforço, o Brasil, em conjunto com diversos outros países, para fazer uma reforma da OMC, e a reforma da ONU, das Nações Unidas, também é algo que cabe nesse texto.
0: Luana, o que deve sair de prático nessa reunião do G7?
2: Olha, Luciano, do encontro aqui em Evian, devem sair 7 documentos com assuntos considerados prioritários pela presidência francesa. Entre eles está o combate ao narcotráfico, as questões de saúde e proteção online de menores de idade. O Brasil não participa das negociações finais desses textos, mas foi convidado a enviar contribuições. Outro tema considerado prioritário pela presidência francesa é a discussão sobre minerais críticos. E a posição brasileira é que os países produtores não devem se limitar a apenas exportar matéria-prima, mas também desenvolver cadeias produtivas locais capazes de agregar valor aos produtos, o que leva a mais geração de emprego e renda para a população. Também haverá um almoço na quarta-feira de trabalho entre os líderes do G7 e CEOs de empresas de inteligência artificial. O presidente Lula retorna ao Brasil na quarta-feira. Mariana e Luciano.
1: Obrigada, Luana Karen. Bom trabalho aí na cobertura da reunião de cúpula do G7 na França.
0: Neste fim de semana, o presidente Lula assinou a sanção de uma nova lei que vai promover mudanças profundas na gestão do transporte público em todo o país.
1: O novo marco legal do transporte público coletivo urbano vai modernizar o sistema e melhorar as formas de financiamento, que deixarão de ser ancoradas apenas na tarifa paga pelo passageiro.
0: Além disso, a regulação sobre as operadoras também será aprimorada, resultando em mais qualidade no serviço prestado.
1: Para explicar essas mudanças, nós conversamos hoje mais cedo com

0: O secretário nacional de mobilidade urbana do Ministério das Cidades, Marcos Daniel de Souza Santos. Acompanhe. Olá, secretário. Vamos começar explicando para o nosso ouvinte o que, que é esse novo marco legal. Ele, pelo que eu entendi, ele dá diretrizes gerais, né, sobre todo o funcionamento do sistema de transporte público coletivo. Financiamento, planejamento de linhas, integração regional. O senhor pode explicar melhor para a gente?
1: Olá, Mariana, Luciano, tudo bom? Obrigado aí pela oportunidade da gente explicar um pouco sobre o marco legal que foi aprovado e sancionado nesse final de semana pelo presidente Lula. Esse texto de lei é muito importante porque quem faz acontecer o transporte público são os municípios nos seus territórios e os governos do estado, né? E há uma necessidade muito grande da gente fazer esse serviço melhorar no país, se expandir. E para isso ele precisa de normas e regras nacionais, que é a função da União. Então a lei ela cumpre esse espaço aí de atualizar, né, as normas para os municípios prestarem esse serviço para a população, prestarem com qualidade, financiar, organizar o serviço de transporte público. Parece simples, mas a gente tem nessa norma, ela abarca desde uma linha de trem ao metrô, a um corredor de ônibus, a um ônibus convencional, a um micro-ônibus, a serviços de barca. Então, o transporte público acontece de várias formas, em vários modos, em vários territórios, e precisa de diretrizes nacionais para que a população possa ser atendida com a qualidade que merece.
2: Um dos focos principais da nova lei é a questão do custeio, né? Ela propõe que esse custeio tenha outras fontes além da tarifa paga pelos passageiros. E também muda essa lógica, né, de preço dividido pela quantidade de passageiros transportados. Não é isso, secretária?
1: Exatamente. A norma propõe a gente olhar o serviço de transporte, todos os modos, no território, avaliar quanto custa, se ele é adequado, se está nas condições de qualidade para atender a população, e a partir desse custo a gente entender que o poder público vai manter esse serviço funcionando com receitas que vêm da tarifa, mas que no passado dependia somente da tarifa e agora é possível colocar outras fontes de recursos para manter esse serviço e manter a qualidade. Então ele traz essa segurança jurídica para que os novos contratos e até os contratos que já existam consigam olhar qualidade, oferta e equilíbrio econômico de quem vai manter esses serviços, os operadores privados ou até operadores públicos. Então fica claro agora que para manter um serviço tão importante, não dá para depender somente da tarifa. Precisa vir outras fontes de recursos que o poder público tem que se organizar e para isso precisa ser dado muita transparência e controle social.
0: Inclusive tem uma lógica também de, por exemplo, deixar de cobrar pelo passageiro em si e passar a cobrar por quilômetro rodado, né? Isso tem a ver com uma preocupação que essa nova lei tem em favorecer o atendimento em regiões periféricas, em linhas que tradicionalmente são negligenciadas pelos operadores, porque elas não são tão rentáveis assim. Essa mudança aí de paradigma, de forma de cobrança, ela também ajuda nesse aspecto.
1: Exato. A lei ela traz o princípio da universalização, ou seja, levar um serviço público, que é o serviço de transporte, a todo o território. Como ele é um direito social, a gente tem que olhar muito para quem realmente mais precisa, as populações mais vulneráveis, afastadas, que não têm condição, muitas vezes, de acessar oportunidades nas cidades. Então, a gente precisa repensar a rede de transporte, esse serviço, as linhas, os sistemas de trilho para atender essa população e não depender somente da tarifa, porque senão você vai numa lógica de só vou onde tem passageiro que consegue pagar tarifa e se você não consegue ter essa arrecadação, você não vai ampliando a oferta do serviço público. Então é importante o poder público entender que ele precisa agora se organizar, o executivo, o legislativo e o próprio judiciário entendendo a importância do transporte público para levar esse serviço a toda a população do território, principalmente para quem mais precisa.
2: Outra inovação da lei é a associação de instrumentos urbanísticos e tributários com o serviço de transporte público. Quer dizer, um grande empreendimento urbano, por exemplo, teria que fazer investimentos no transporte público. É isso, secretário?
1: A gente tem que entender que o transporte ele ocorre no território da cidade, né? E tem locais que têm uma maior demanda e outras não, e existe um impacto dos empreendimentos. A lógica muitas vezes é uma lógica viária, de fluidez do trânsito, e é compreensível ter isso. Mas a gente pode ter empreendimentos que pensem que quem vai acessá-los vai por meio do transporte público. Isso traz uma economia para a cidade como um todo, né? Então a gente tem que olhar a coletividade. O transporte público tem que ser pensado dessa forma. A gente vive num território de uma cidade utilizado ali por muitas pessoas. E o transporte, no nome já diz, coletivo, é para todo mundo. Então, quando a gente pensa o desenvolvimento das nossas cidades com o transporte, a gente tem que pensar os empreendimentos também com o olhar do usuário, do transporte público e de toda a população.
0: Se pensa no estacionamento, né? Tem que pensar também na chegada do ônibus, enfim, do metrô.
1: Exatamente.
0: Agora,
1: eu acho que esse princípio é importante, de fato, para quem está planejando as cidades, né? É um olhar a mais, né? De não só pensar no trânsito, mas também pensar no transporte público.
0: Agora, secretário, para a gente encerrar, é importante a gente lembrar que tudo isso é feito com diretrizes do governo federal, mas executado mesmo por estados e municípios lá na ponta, né? Ou seja, a gestão de todos esses instrumentos legais que essa nova lei traz, ela vai ser feita pelas prefeituras para favorecer o transporte local.
1: Exato, a titularidade que a gente chama, né, quem realmente vai dizer qual é a linha que vai atender aquele bairro, é quem vive naquela cidade. São as prefeituras com participação da sociedade. É ali que a gente tem que discutir realmente se o serviço está atendendo a população ou não. O governo federal dá diretriz, mas ele também entra financiando, dando assistência técnica, induzindo, que tem esse poder de fazer. Então, ele tem um papel também nessa lei, que é de dar esse suporte aos municípios e às regiões metropolitanas, mas esse protagonismo fica ainda com quem vive no território. A gente entende que é importantíssimo, e o marco legal coloca isso. Escutam a nível local, cobrem a nível local, venham também cobrar a nível de governo federal, mas entendo que as soluções vão partir de quem vive nos territórios.
2: Nós conversamos com o secretário nacional de Mobilidade Urbana, Marcos Daniel dos Santos. Muito obrigado, secretário, pela entrevista aqui à Voz do Brasil.
1: Eu que agradeço a oportunidade.
0: Mais de 9 mil vagas de graduação em universidades públicas.
2: Estão abertas essa semana as inscrições para o Sisu Mais, que vai preencher as vagas remanescentes da etapa regular do Sisu.
0: É a primeira vez que uma seleção desse tipo será realizada pelo MEC.
3: Os estudantes interessados em ocupar uma vaga em um curso de graduação em uma instituição pública de ensino superior terão mais uma oportunidade com o Sisu Mais. Será uma espécie de repescagem das vagas que não foram preenchidas na etapa regular do Sistema de Seleção Unificada 2026. É a primeira vez que o Ministério da Educação realiza o Sisu Mais. Estão sendo ofertadas 9.436 vagas em 532 cursos. Quem for classificado começa a estudar no segundo semestre. De acordo com o MEC, a adesão é voluntária. Cada universidade decide se participa e quais cursos disponibiliza. As inscrições para o Sisu Mais começaram nesta segunda-feira e vão até a próxima sexta-feira, 19 de junho, no site sisualuno.mec.gov.br. Ao acessar o sistema, deve ser feito o login da conta gov.br. O candidato poderá escolher até duas opções de curso, turno, local de oferta e instituição. Para se inscrever, o estudante precisa ter participado de uma ou mais edições do Exame Nacional do Ensino Médio nos últimos 3 anos e ter concorrido a vagas na etapa regular do Sisu 2026. Para a seleção, será considerada a edição do Enem com melhor média ponderada. Os resultados saem no dia 24 de junho. Gabriela Noronha, para a Voz do Brasil.
2: Alívio no bolso de estudantes que renegociaram dívidas pelo Desenrola Fiéis.
0: Após 30 dias de operação, o Ministério da Educação já contabilizou mais de 100 mil acordos firmados, o equivalente a 5 bilhões e 300 milhões de reais de dívidas renegociadas.
2: Aqueles que têm contratos firmados até 2017 e ainda não participaram podem aderir até o dia 31 de dezembro.
4: Após um mês de lançamento, o Desenrola Fiéis já implementou 100.209 renegociações de contratos do Fundo de Financiamento Estudantil, o Fiéis. Isso equivale a 5 bilhões e 300 milhões de reais em dívidas renegociadas em todo o país. O saldo das dívidas foi reduzido para 1 bilhão e 130 milhões de reais. Esse resultado reflete a adesão dos estudantes aderentes ao programa, que possibilita descontos de até 99% sobre o valor consolidado da dívida, conforme o perfil do contrato e o tempo de inadimplência. O Desenrola Fies tem potencial para beneficiar mais de 1 milhão de estudantes com contratos firmados até 2017 e que estavam na fase de amortização em 4 de maio de 2026. O prazo para aderir à renegociação vai até 31 de dezembro de 2026. Basta acessar os canais digitais dos agentes financeiros responsáveis pelo contrato. Com a confirmação do pagamento, ocorre a retirada do nome do estudante e dos fiadores dos cadastros de inadimplência. Com locução de Thaís Vitória, reportagem Daniele Popov.
5: Na sexta-feira, nós falamos aqui na Voz do Brasil sobre o Move Brasil Entregadores Move Brasil Entregadores e Moto App, que vai facilitar a aquisição de bicicletas elétricas e motos para quem trabalha com entregas por aplicativos.
2: Mas o Move também está avançando em outras frentes.
5: No braço do programa voltado para aquisição de caminhões e ônibus, os financiamentos já estão sendo aprovados.
2: Só da linha do BNDES já foram contratados 3 bilhões de reais.
6: Modernizar a frota nacional de veículos pesados, de cargas e passageiros. Com esse objetivo, o governo do Brasil disponibilizou 21 bilhões de reais em crédito para financiamento desses veículos, dentro do programa Mover Brasil Caminhões e Ônibus. A maior parte dos recursos será liberada via Tesouro Nacional. Somente dos recursos liberados via Banco Nacional de Desenvolvimento Econômico e Social, o BNDES, já foram contratados 3 bilhões de reais desde o fim de maio. O diretor de Desenvolvimento Produtivo, Inovação e Comércio Exterior do BNDES, José Luiz Gordon, fala sobre o andamento do programa.
7: Essa linha já está disponível, já está sendo utilizada. Taxas de juros ali que variam entre 11% e 12% ao ano, um instrumento que ajuda muito a capacidade de investimento, a renovação de frota, uma frota mais nova, mais eficiente ambientalmente.
6: A linha de crédito do BNDES já contabiliza quase 5 mil operações em 1.056 municípios de todas as regiões do país. A média por operação foi de R$1.300.000, sendo a maior parte destinada aos donos de frotas. Mas também já foram aprovados 43 milhões de reais para clientes autônomos em 104 operações. O caminhoneiro e diretor da Confederação dos Trabalhadores em Transportes Logísticos, Carlos Alberto Littdemer, fala dos pontos positivos da medida.
8: Um fundo garantidor, ele dá condição de que aquele caminhoneiro que não tenha um score ideal para o banco, né, ou não tenha as garantias necessárias para que realmente ele possa dar uma melhorada. Senão, fora isso, ele jamais conseguirá fazer qualquer forma de investimento. O alongamento do prazo, né, ele também é um facilitador, né?
6: As condições de financiamento variam conforme o perfil do beneficiário. Para transportadores autônomos, o prazo é de 120 meses, com 12 meses de carência. Para empresas de carga, o prazo para pagamento pode chegar a 60 meses, com 6 meses de carência. Já para empresas do setor de transporte de passageiros, o prazo é de 120 meses, também com 6 meses de carência. O programa prevê um limite de crédito de até 50 milhões de reais por cliente. Reportagem Cleide Lopes.
5: O governo do Brasil abriu crédito extraordinário de mais de 337 milhões de reais para intensificar a proteção florestal e o monitoramento ambiental.
2: A medida provisória foi publicada hoje e a verba vai ser executada pelo IBAMA e pelo ICMBio.
5: Do total, quase 195 milhões serão destinados para ações de prevenção e controle de incêndios florestais em áreas federais prioritárias e fiscalização ambiental.
2: Os recursos serão utilizados para despesas como mobilização de equipes, remuneração de brigadistas temporários e aquisição de equipamentos de proteção individual.
5: Foi incorporado ao SUS um novo tratamento para um tipo agressivo de leucemia.
2: E deve estar disponível aos pacientes no prazo de 6 meses.
9: A leucemia mieloide aguda é um tipo de câncer agressivo que afeta os glóbulos brancos na medula óssea. Entre os principais sintomas estão cansaço, anemia, infecções frequentes, perda de peso, febre, falta de ar, hematomas e sangramentos. Os pacientes do Sistema Único de Saúde com esse diagnóstico e que não podem se submeter à quimioterapia intensiva passam a contar a partir de agora com uma nova opção de tratamento. Trata-se da combinação de 2 medicamentos, venetoclax com azacitidina, incorporada ao SUS pelo Ministério da Saúde. O tratamento é indicado para pacientes adultos com leucemia mieloide aguda recém-diagnosticada. A medida beneficia principalmente pessoas idosas ou com condições de saúde que dificultam um tratamento convencional. A previsão do governo federal é que a nova terapia esteja disponível na rede pública em até 180 dias. Natália Kuzlik, para a Voz do Brasil.
5: Para ajudar no combate a crimes digitais contra crianças e adolescentes, foi criado um canal de denúncias pela Agência Nacional de Proteção de Dados.
2: O novo canal busca facilitar o recebimento de relatos sobre violações de direitos por parte das plataformas na internet, como falhas na aferição de idade e ausência de segurança por padrão.
5: Os relatos devem ser de casos específicos e não genéricos e relacionados ao descumprimentos administrativos previstos no Estatuto Digital da Criança e do Adolescente.
2: O objetivo é ajudar no monitoramento e fiscalização de plataformas digitais e empresas que atuam no ambiente virtual.
5: Para denunciar, basta preencher o formulário disponível na plataforma da agência em www.gov.br/ANPD.
2: Começou hoje o pagamento do abono salarial para os trabalhadores nascidos em julho e agosto.
5: Mais de 4 milhões de trabalhadores vão receber ao todo 5 bilhões e 500 milhões de reais com pagamentos realizados pela Caixa Econômica Federal.
2: O benefício varia de R$ 136 a R$ 1.621, de acordo com a quantidade de meses trabalhados no ano base 2024.
5: Tem direito ao abono aqueles que receberam remuneração média de até R$ 2.766 com cadastro no PIS/PASEP há pelo menos 5 anos.
2: Os valores ficam disponíveis para saque até o encerramento do calendário, em 30 de dezembro de 2026.
5: E essas foram as notícias do Governo do Brasil.
2: Uma realização da Secretaria de Comunicação Social da Presidência da República.
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2: Fique agora com as notícias do Poder Judiciário e do Congresso Nacional. Boa noite.
5: Boa noite para você e até amanhã.
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12: Supremo Tribunal Federal valida a inclusão automática de novos servidores federais em plano de previdência complementar. Para o STJ, citação de empresa estrangeira por meio de representante no Brasil exige prova da representação. Oiapoque recebe ação itinerante da Justiça do Trabalho com serviços gratuitos à população. Boa noite, eu sou Walter Lima. O Supremo Tribunal Federal validou a inclusão automática de novos servidores federais em plano de previdência complementar. O plenário considerou que a regra é constitucional e não afasta o direito de escolha do servidor, que pode ser exercido posteriormente. Marcela Luiza.
13: Ao analisar o caso, o relator ministro Nunes Marques entendeu que a facultatividade prevista na Constituição está preservada, já que o servidor tem liberdade para decidir se deseja ou não permanecer no sistema. O ministro destacou que a legislação garante o cancelamento da inscrição a qualquer momento e prevê a devolução das contribuições com correção monetária nos casos de desistência em até 90 dias.
12: É nula a citação de empresa estrangeira por meio de suposta representante nacional sem prova concreta dessa representação. Essa decisão é do STJ, Fátima Uchoa.
14: A quarta turma do STJ deu provimento ao recurso especial da companhia coreana Hyundai Corporation para declarar nulos os atos processuais praticados desde a citação realizada por meio da Hyundai Caoa do Brasil em ação de cobrança, rescisão contratual e indenização ajuizada por empresa brasileira que alega não ter recebido acessórios de telefonia celular pelos quais pagou. A Justiça do Rio de Janeiro considerou válida a citação, mas o STJ entendeu que esse ato só seria válido se a representação tivesse sido comprovada, o que não ocorreu. Assim, sem representante formal confirmado, a Hyundai deveria ser citada diretamente na Coreia do Sul por carta rogatória. O voto que prevaleceu no julgamento foi o da ministra Isabel Galotti.
15: Equipes da Justiça do Trabalho e de órgãos parceiros chegam ao município de Oiapoque, no extremo norte do Amapá. É a itinerância Cidadania Aqui com Você, para atender as aldeias indígenas. Rafael Silva.
16: As ações vão ocorrer de quarta a domingo. Primeiro na aldeia Manga. Sábado e domingo será a vez da aldeia Espírito Santo. Pela Justiça do Trabalho, além de receber orientações, os moradores da região também vão poder denunciar e resolver questões trabalhistas e previdenciárias e até solucionar conflitos. Mas vai ter também outros serviços, como emissão de documentos, orientações jurídicas diversas e atendimento na área da saúde.
15: Quatro legendas exibem propaganda partidária nesta semana. Programas vão ao ar na terça, quinta e no sábado, entre 19h30 e 22h30. Mariana Fabri.
17: Nesta semana, o Partido dos Trabalhadores, o Partido Liberal, o Partido Comunista do Brasil e o Partido Social Democrático exibem propaganda partidária nas emissoras de rádio e televisão. O tempo de propaganda depende do número de deputados federais eleitos pelo partido nas eleições gerais de 2022. Por isso, PT, PL e PSD têm direito a 10 minutos cada. Já o PCdoB conta com 5 minutos. A propaganda partidária promove o programa e as atividades do partido e divulga o posicionamento sobre temas políticos e sociais. Em anos eleitorais, como 2026, esse tipo de propaganda só é transmitida no primeiro semestre.
15: Governo Federal e FUNAI pagarão 10 milhões de reais por violações contra indígenas na década de 70 em Mato Grosso. A sentença também determinou a conclusão da demarcação em até 2 anos. Vanessa Pereira.
18: Depois de 50 anos, o MPF obteve a condenação na justiça contra o governo federal e a FUNAI por remover na década de 1970, indígenas Tapaiuna do território tradicional, próximo a Diamantino, em Mato Grosso. Na sentença, foi determinado o pagamento de indenização por danos morais e coletivos para a comunidade indígena, no valor de 10 milhões de reais. A conclusão da demarcação das terras em até 2 anos e um pedido público de desculpas.
15: 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Boa noite.
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19: Eu sou Paula Groba.
20: E eu sou Ricardo Nakaoka.
19: E estes são os destaques de hoje do Jornal do Senado, que começa agora.
20: Senado pode analisar compensação para médico que prestar assistência durante voo.
19: Projeto endurece punição para quem induz crimes em escolas e shoppings.
20: Bombeiros podem passar a receber recursos de emendas da saúde.
19: Boa noite.
20: Boa noite.
19: Uma emergência médica a 10 mil metros de altura pode transformar um voo tranquilo em uma corrida contra o tempo. Nessas horas, a ajuda de um médico entre os passageiros pode fazer toda a diferença.
20: Para reconhecer esse trabalho voluntário, o Senado pode analisar um projeto que prevê algum tipo de compensação aos profissionais que prestarem socorro durante viagens aéreas. Os detalhes com o repórter Alexandre Campos.
1: Autor do projeto, o senador Dr. Irã, do PP de Roraima, lembrou que o médico que presta assistência ainda é obrigado a preencher formulários após o pouso do avião com informações sobre os procedimentos adotados durante o voo. Pela proposta, a companhia aérea vai ter duas opções: inserir no seguro que é obrigada a contratar uma cláusula prevendo a compensação ao profissional da saúde que agir nessas situações, ou, por conta própria, oferecer algum tipo de ressarcimento, como pagamento em milhas ou upgrade em viagem futura.
21: Você sabe que nós temos uma população que tem envelhecido muito, e quanto mais envelhecemos, mais agravos nós ficamos suscetíveis. E muitas vezes a gente encontra pessoas idosas que às vezes não tomaram suas medicações antipertensivas, suas medicações para controlar sua glicose, enfim, o que torna muito frequente a necessidade de um atendimento médico nos aviões.
1: Na justificativa de seu projeto, o doutor Irã, que é médico, lembrou que o Conselho Federal de Medicina confirmou o entendimento de que é devido a algum tipo de compensação ao profissional pela prestação de socorro durante voos.
19: E o senador Eduardo Girão, do Novo do Ceará, lamentou a morte de 7 jovens atletas cearenses em um grave acidente ocorrido na rodovia estadual CE-187. Durante a sessão de hoje no Senado, ele pediu um minuto de silêncio em homenagem aos jogadores de basquete falecidos.
20: Girão lembrou que os jovens participam da Copa Sobral de basquete e regressavam para Juazeiro do Norte, quando o ônibus em que viajavam tombou às margens da rodovia.
22: Neste momento de profunda dor, eu quero manifestar minha solidariedade às famílias das vítimas e aos feridos, que seguem recebendo atendimento médico, e a toda a comunidade esportiva cearense.
19: O senador Isalci Lucas, do PL do Distrito Federal, alertou para o crescente endividamento das famílias brasileiras. Segundo o parlamentar, o número de pessoas com dívidas e restrições de crédito atingiu níveis recordes. Ele afirmou que a situação afeta principalmente as camadas de menor renda e defendeu uma reflexão sobre o alto custo do crédito no país.
20: Para Isalci, os juros elevados comprometem o orçamento familiar, dificultam o planejamento financeiro e limitam as perspectivas de crescimento econômico e social. Segundo ele, nenhum país consegue crescer de forma sustentável.
23: O grande problema do Brasil não é o tamanho da dívida. O grande problema do Brasil é o custo da dívida, é o preço do dinheiro, é o crédito caro, é o juro excessivo.
19: Na mesma linha, a senadora Zenaide Maia, do PSD do Rio Grande do Norte, voltou a defender medidas para reduzir o endividamento das famílias brasileiras. A parlamentar criticou as altas taxas de juros cobradas em operações de crédito, especialmente no cartão de crédito e no cheque especial, e argumentou que o comprometimento da renda dos brasileiros está diretamente relacionado ao elevado custo do crédito.
20: Zenaide Maia também pediu a aprovação da proposta de emenda à Constituição que limita os juros do cartão de crédito e do cheque especial a até 3 vezes a taxa Selic. Ela, que é autora da iniciativa, afirmou que a proposta ajudaria a conter o crescimento da inadimplência e a reduzir o impacto dos juros sobre o orçamento familiar. A PEC está em análise na Comissão de Constituição e Justiça.
24: Com a aprovação da nossa emenda, vamos frear essa bola de neve, pela qual os altos juros dificultam o pagamento e aprofundam a inadimplência.
19: Crianças e adolescentes precisarão de autorização judicial para exposição comercial nas redes sociais.
20: A determinação está no ECA Digital. Foi regulamentada pelo Conselho Nacional de Justiça e mira os chamados influenciadores mirins. Repórter Raíssa Abreu.
25: A norma do Conselho Nacional de Justiça determina que um juiz avaliará, por exemplo, se a atuação da criança ou adolescente nas redes é compatível com sua idade, suas atividades escolares e sua fase de desenvolvimento. O ECA Digital, que entrou em vigor em março, criou responsabilidades compartilhadas entre Estado, famílias e empresas de tecnologia na proteção das crianças e adolescentes no mundo virtual. O senador Alessandro Vieira, do MDB de Sergipe, foi o autor do projeto que deu origem à lei.
26: Nós estamos regulando parcialmente a atividade das empresas mais poderosas da história do capitalismo. Essa é a primeira lei das Américas nessa matéria. E nós conseguimos colocar na mesma mesa e do mesmo lado da trincheira pessoas tão diversas como a nossa senadora Damares e a deputada Maria do Rosário.
25: A proposta do CNJ data que regulamenta a atividade de crianças e adolescentes nas redes sociais será votada no final de junho. Se aprovada, as plataformas deverão suspender conteúdos que exponham pessoas com menos de 18 anos sem alvará.
19: E a Comissão de Segurança Pública pode votar nesta terça-feira um projeto que endurece as punições para quem incita ou induz crimes em ambientes coletivos, como escolas, universidades e centros de compras.
20: A proposta foi apresentada para combater o crescimento de ameaças e discursos de pânico propagados na internet. Repórter Bruno Lourenço.
0: A relatora, senadora professora Dorinha Seabra, do União do Tocantins, lembrou os trágicos atentados ocorridos em escolas de São Paulo, Blumenau, Aracruz e Sobral para justificar a necessidade do projeto.
2: Um grande número de pessoas que, aproveitando-se do anonimato e de uma suposta impunidade conferida pela rede mundial de computadores, passam a incitar ou induzir prática de homicídio, lesão corporal e ameaças em locais de frequentação coletiva, como escolas, universidades, ambientes de trabalho e centros de compra.
0: Apesar de apoiar a proposta, o senador Fabiano Contarado, do PT do Espírito Santo, afirmou que a alteração no Código Penal pode acabar diminuindo a pena.
3: Você está tirando a figura da codelinquência, seja do partícipe por participação moral na forma de induzimento ou instigação, ou no auxílio, que seria, pela teoria unitária humanista, pelo mesmo homicídio.
0: Depois da CSP, o projeto de lei segue para a Comissão de Constituição e Justiça.
19: Verbas da saúde para atendimentos dos bombeiros e regras para o uso de inteligência artificial estão entre os temas em debate no Senado nesta semana.
20: Um dos projetos em análise prevê o uso de emendas parlamentares da saúde para custear e equipar os serviços de atendimento pré-hospitalar dos corpos de bombeiros militares. Repórter Marcela Cunha.
4: Na terça-feira, a Comissão de Assuntos Econômicos pode votar uma proposta que atualiza os limites de endividamento para acesso ao microcrédito, com a correção anual desses valores pela inflação. Na Comissão de Educação, os senadores analisam novas regras para a participação de crianças e adolescentes em espetáculos e vídeos publicados na internet. Além de exigir autorização judicial, o texto proíbe a presença de menores em publicidade de cigarros, bebidas alcoólicas e apostas. Na quarta-feira, a Comissão de Assuntos Sociais pode autorizar o uso de emendas parlamentares da saúde para custear e equipar os serviços de atendimento pré-hospitalar dos corpos de bombeiros militares. Mas o senador Humberto Costa, do PT de Pernambuco, alertou que a inclusão dos bombeiros entre os destinatários das emendas da saúde pode aumentar a disputa por recursos do SUS.
7: Poderá gerar maior competição por verbas já insuficientes para atender plenamente as necessidades da atenção básica, da rede hospitalar, do SAMU e de outros serviços estratégicos do SUS.
4: Na Comissão de Ciência e Tecnologia, uma proposta proíbe o uso de inteligência artificial para reproduzir sem autorização a voz ou a imagem de uma pessoa com fins comerciais.
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20: Com edição de Paula Groba e trabalhos técnicos de João Lira, o Jornal do Senado fica por aqui. Acompanhe agora as notícias da Câmara dos Deputados. Boa noite.
19: Uma boa noite e até amanhã.
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27: Câmara pode votar texto do governo sobre redução da jornada de trabalho.
28: Avança projeto que indeniza produtores por prejuízos com falta de energia.
27: Deputados facilitam a matrícula em cidade vizinha mais próxima do aluno.
28: Proposta prevê incentivo fiscal para livros, brinquedos e jogos inclusivos.
27: Boa noite. A Comissão de Constituição e Justiça da Câmara aprovou projeto que prevê incentivo fiscal para livros, brinquedos e jogos inclusivos. Agora, a proposta será analisada pelo Senado. A repórter Maria Neves explica o que diz o texto.
5: Pelo texto, o poder público deverá reduzir tributos para a produção de materiais que ajudem crianças e jovens com desordem estética, deficiência ou enfermidade que cause embaraço social à compra. Compreender e aceitar sua condição. Autor do texto, o deputado Dr. Jaziel, do PL do Ceará, afirma que a carga tributária sobre brinquedos corresponde a cerca de 40% do preço final. Devido a essa tributação elevada, o parlamentar sustenta que o mercado de artigos lúdicos para crianças com deficiência não alcança larga escala. É atendido por iniciativas isoladas e artesanais. O relator da proposta, deputado Diego Garcia, do Paraná, concorda com o autor e acrescenta que atividades lúdicas e brincadeiras são coisa séria, principalmente para crianças com deficiência.
10: Crianças com deficiência devem ser estimuladas a desenvolver autonomia e autoestima. Materiais didáticos, livros, jogos e brinquedos inclusivos, que respeitem as individualidades, certamente terão repercussão positiva no desenvolvimento das crianças.
5: O deputado ressalta que percepções, raciocínio e criatividade são aprendidos na relação das crianças consigo mesmas e com o outro por meio do lazer infantil. E, para crianças com deficiência, destaca que as brincadeiras são instrumentos eficazes de superação de dificuldades e de desenvolvimento da criatividade. Segundo o Instituto Brasileiro de Geografia e Estatística, o Brasil tem 14 milhões e meio de pessoas com deficiência, o que representa 7,3% da população com 2 anos ou mais. Além disso, o Instituto identificou 2 milhões e 400 mil pessoas com autismo. Da Rádio Câmara de Brasília, Maria Neves.
12: Turismo.
13: Gilson Daniel, do Podemos do Espírito Santo, destaca o potencial turístico da região do Caparaó, impulsionado por eventos tradicionais e pelas belezas naturais. O deputado cita o Festival de Inverno de Guaçuí e a Festa do Carro de Boi, na cidade de Iúna, como iniciativas que valorizam a cultura local.
27: Gilson Daniel também ressalta que Caparaó reúne atrativos como o Pico da Bandeira, além de uma rica gastronomia regional. Ele registra investimentos destinados à região, como a inauguração da obra de asfaltamento da rodovia que liga os municípios de Iúna e Urupi.
12: Agricultura.
13: Projeto que prevê indenização a produtores rurais por prejuízos com falta de energia avança na Câmara. A repórter Sofia Peçanha tem os detalhes.
14: A Comissão de Agricultura aprovou o projeto que prevê que produtores rurais sejam indenizados quando tiverem prejuízos causados por falhas no fornecimento de energia elétrica. Apresentada pelo deputado Marcos Beltrão, de Alagoas, a proposta também foi aprovada pela Comissão de Minas e Energia. A medida vale para situações em que a falta de luz ou oscilações na rede elétrica provoquem a perda de produtos perecíveis, como leite, frutas, grãos armazenados ou até a morte de animais que dependem de sistemas automatizados para a sobrevivência. Durante a discussão na Comissão de Minas e Energia, o deputado Padre João, do PT de Minas Gerais, destacou os impactos diretos para os produtores, especialmente os de menor porte.
15: Porque a pessoa ela tem uma expectativa de, no mês, ela receber o leite que ofereceu. Então, terminar o prazo, isso é muito importante, porque a pessoa ela fica descapitalizada, fica sem renda, porque é o prejuízo. Caso do leite, mas tem as câmeras frias de legumes, verduras, queijos.
14: Para ter direito à indenização, o produtor deverá comprovar, por meio de documentos técnicos, que prejuízo foi causado diretamente pela interrupção de energia. O valor será calculado com base no preço de mercado dos produtos na região. O texto também determina que a concessionária de energia terá até 30 dias para analisar o pedido e fazer o pagamento. Caso o prazo não seja cumprido, haverá acréscimo de 10% no valor da indenização como multa. O relator da proposta na Comissão de Agricultura, o deputado Tião Medeiros, do PP do Paraná, Afirmou que a medida também pode incentivar melhorias na qualidade do serviço prestado pelas empresas de energia.
1: O dever de indenizar fortalece um incentivo para a atuação proativa dos distribuidores, ao mesmo tempo em que responde a uma demanda urgente dos produtores rurais de todo o país.
14: O projeto que garante indenização a produtores rurais por perdas causadas por falta de energia elétrica segue para análise na Comissão de Constituição e Justiça. Da Rádio Câmara de Brasília, Sofia Peçanha.
9: Economia.
6: Reginaldo Lopes, do PT de Minas Gerais, anuncia uma articulação partidária em torno da proposta que garante fomento indireto aos setores da cultura e do esporte por meio de créditos tributários para gestores, artistas e patrocinadores.
11: O deputado explica que o principal objetivo da proposta é incluir os mecanismos permanentes de fomento dentro das regras da reforma tributária. Para Reginaldo Lopes, a medida fortalece a geração de emprego e renda, além de estimular investimentos privados em cultura e esporte.
6: Maurício Marcon, do PL do Rio Grande do Sul, alerta para o agravamento da situação econômica do país. Ao mencionar dados sobre o endividamento das famílias brasileiras, o deputado prevê um cenário de forte instabilidade financeira.
11: De acordo com Maurício Marcon, o descontrole fiscal do governo impulsionou a inflação dos alimentos e elevou a taxa de juros a patamares históricos. Ele recomenda cautela financeira aos cidadãos diante do risco de uma crise.
9: Trabalho.
6: O plenário da Câmara dos Deputados deve votar o projeto do governo que limita em 40 horas semanais a jornada de trabalho. O repórter Antônio Vital nos conta como estão as negociações.
12: A semana no plenário da Câmara começa com um único projeto na pauta, o que define a jornada máxima de trabalho em 40 horas semanais sem redução de salários. No final de maio, a Câmara aprovou proposta que inclui esse limite na Constituição, o que deve ser ainda analisado pelo Senado. A diferença é que o projeto, enviado pelo governo ao Congresso em abril, detalha a aplicação da redução da jornada e altera 9 leis, além da consolidação das leis do trabalho, a CLT. Acrescenta esse limite em legislações específicas que tratam do repouso semanal remunerado, do esporte e de profissões como aeronautas, seguranças privados, trabalhadores domésticos e radialistas. O projeto chegou à Câmara em abril com regime de urgência constitucional, com prazo para ser votado. Como isso não ocorreu, passou a trancar a pauta do plenário a partir de 30 de maio. Desde então, os deputados ficaram impedidos de votar qualquer outro projeto de lei. Na semana passada, o presidente da Câmara, Hugo Mota, designou como relator o deputado Léo Prates, do Republicanos da Bahia, o mesmo da proposta de emenda à Constituição que acaba com a escala 6x1. O projeto do governo define que a duração normal do trabalho não poderá ultrapassar 8 horas diárias e 40 horas semanais, o que vai valer também para trabalhadores com escalas especiais. Estabelece ainda que todos os trabalhadores terão direito a 2 dias de folga remunerados por semana, de preferência aos sábados e domingos. Abre exceções para negociações coletivas, de acordo com as peculiaridades de cada atividade. Também permite escalas de até 12 horas seguidas, mas mantendo o limite de 40 horas semanais. A proposta do governo se aplica aos contratos em vigor e passa a valer imediatamente assim que virar lei. Já a proposta já aprovada, que acrescenta esses limites ao texto da Constituição, define que a adoção da medida será gradual, com prazo de 2 meses para começar a valer limite de 42 horas e de 1 ano para a jornada de 40 horas. Prevê ainda medidas de transição para microempreendedores individuais, microempresas e empresas de pequeno porte e admite manutenção da jornada atual para terceirizados do serviço público até que ocorra nova licitação. O projeto do governo foi defendido pelo líder do PT na Câmara, deputado Pedro Czai, do PT de Santa Catarina.
16: Redução da jornada de trabalho de 44 horas para 40 horas semanais, portanto, ter 2 dias para viver, para descansar, para ficar com a família, qualidade de vida e tempo para viver e tempo para trabalhar. Estamos convencidos que a redução da jornada de trabalho vai permitir o aumento da produtividade, ganha a sociedade, ganha a economia, ganha as famílias brasileiras.
12: Já a proposta que acrescenta o limite máximo de 40 horas semanais de trabalho na Constituição, quando foi votada na Câmara, recebeu críticas de deputados da oposição. Deputados do PL, do Novo e do Missão disseram que a medida vai acarretar aumento do trabalho informal, diminuir a produtividade e aumentar o custo para as empresas. Da Rádio Câmara, de Brasília, Antônio Vital.
9: Relações Exteriores.
2: Alexandre Lindemeyer, do PT do Rio Grande do Sul, defende a soberania nacional e a autonomia jurídica do Brasil, sustentando que o país não deve se curvar a decisões externas. Ele lembra a decisão dos Estados Unidos de classificar as facções criminosas brasileiras como grupos terroristas.
17: Alexandre Lindemeyer afirma que a lei brasileira e tratados internacionais distinguem claramente crime organizado e terrorismo. Em sua opinião, os Estados Unidos são movidos por interesses próprios, com o apoio de políticos brasileiros empenhados em entregar riquezas nacionais.
18: Educação.
2: A Câmara aprovou o projeto que facilita a matrícula na escola mais perto do aluno, mesmo que em município vizinho, e o texto seguiu para análise do Senado. Confira na reportagem de Luiz Cláudio Canuto.
21: A Comissão de Constituição e Justiça da Câmara dos Deputados aprovou o projeto que assegura a alunos da educação básica o direito de se matricular na escola mais próxima da sua casa, mesmo que seja em um município vizinho. O texto aprovado muda a LDB, Lei de Diretrizes e Bases da Educação Nacional. Por recomendação da relatora, deputada Júlia Zanatta, do PL de Santa Catarina, a comissão aprovou as sugestões da Comissão de Educação para o projeto. Pela versão aprovada, será assegurado o direito à matrícula e ao transporte escolar, com possibilidade de acordo entre os municípios. A deputada Júlia Zanatta reforçou a importância da medida.
22: Não precisando de mais uma legislação estadual ou municipal para acertar isso aqui. Então, é uma legislação que pensa na vida das pessoas lá na ponta, dos alunos, das mães, que às vezes moram na divisa de um município com outro e não conseguem fazer essa matrícula por causa de uma burocracia imposta por uma lei que foi feita aqui em Brasília, mas que não viu a realidade das pessoas lá na ponta. Então, é um grande avanço.
21: O censo de 2022 apontou que 7,2% dos estudantes do Brasil, ou seja, 4 milhões de alunos, precisam ir a um município vizinho para estudar. Pouco mais de 3% dos alunos do ensino fundamental e 6,6% dos alunos do ensino médio precisam fazer diariamente esse deslocamento. O projeto original é do deputado Evair Vieira de Mello, do Espírito Santo. Da Rádio Câmara de Brasília, Luiz Cláudio Canuto.
18: Política.
17: Heloísa Helena, da Rede do Rio de Janeiro, despediu-se da Câmara após cumprir um mandato temporário de 4 meses. Em seu pronunciamento, a congressista fez um balanço de sua atuação, destacando a apresentação de mais de 60 projetos de lei voltados para a área social.
2: Heloísa Helena afirma que deixou o cargo consciente de ter feito uma política ética. A legisladora deixa o cargo em função do fim da suspensão do mandato do deputado Glauber Braga.
18: Justiça.
17: O nome afetivo que muitas vezes crianças e adolescentes usam ao ganharem novas famílias vai poder ser oficializado antes do fim do processo de adoção. A repórter Mônica Tati explica o teor da proposta que agora vai para o Senado.
23: A Câmara dos Deputados aprovou proposta que permite o uso de nome afetivo por crianças e adolescentes sob guarda provisória, em cadastros de escolas e estabelecimentos de saúde, cultura e lazer. O nome afetivo é aquele pelo qual o menor é chamado pela nova família, antes da conclusão do processo de adoção e da alteração definitiva na certidão de nascimento. Depois de adotada, a criança geralmente troca o sobrenome. No entanto, há casos em que há a troca do primeiro nome também. O objetivo do projeto é antecipar o uso desse nome, como forma de respeitar a identidade da criança. A autora do projeto, a deputada Laura Carneiro, do PSD do Rio de Janeiro, explica por que a mudança do nome é importante ainda durante o processo de adoção.
24: A criança chegar à adoção é porque ela perdeu todos os links familiares, seja por violência, seja por abandono. Está absolutamente desprotegida, principalmente do amor. Então, vem o processo de adoção, o processo começa com essa guarda provisória. Isso demora muito tempo, tem uma análise difícil, mas durante esse tempo, essa criança cria vínculo com essa nova família. A própria família aí na escola, os amiguinhos, na sociedade, na vida normal dessa criança, ela passa a precisar efetivamente ser parte daquela família. E esse pertencimento também está ligado ao nome dela.
23: Laura Carneiro também destaca a importância de mais mecanismos para incentivar a adoção no país, principalmente de crianças mais velhas e adolescentes. A proposta, que permite o uso de nome efetivo por crianças e adolescentes sob guarda provisória, segue agora para o Senado Federal e, se for aprovada, pode ser sancionada pelo presidente da República e virar lei. Da Rádio Câmara de Brasília, Mônica Tati.
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3: Segurança Pública.
4: Avançou na Comissão de Constituição e Justiça da Câmara a proposta que reduz a maioridade penal para 16 anos. Para Sérgio Turra, do PP do Rio Grande do Sul, a medida acaba com a possibilidade de criminosos de alta periculosidade se esconderem na menoridade.
7: O deputado critica a oposição de esquerda à proposta, argumentando que ela protege criminosos, indo contra o interesse público e a segurança da sociedade. Sérgio Turra menciona o apoio popular à medida, que será analisada agora por uma comissão especial, antes de ir à votação no plenário.
4: Sargento Faur, do PL do Paraná, celebra a aprovação na CCJ da PEC que reduz a maioridade penal. O congressista afirma que a medida é um primeiro passo para responsabilizar adolescentes de 16 e 17 anos envolvidos em crimes graves.
7: Sargento Faul sustenta que a punição de adolescentes infratores busca proteger principalmente os jovens que estudam e trabalham. Ele lembra que a PEC ainda precisa passar por comissão especial e pelo plenário da Câmara em 2 turnos antes de seguir para o Senado.
4: José Rocha, do União da Bahia, celebra o Dia da Marinha, comemorado em 11 de junho. O parlamentar ressalta o papel histórico da corporação e exalta suas ações humanitárias operadas em rios de regiões isoladas para levar desenvolvimento e promover a integração nacional.
7: Presidente da Frente Parlamentar de Apoio ao Programa Antártico Brasileiro, José Rocha, ressalta a importância da Força Naval na proteção de quase 6 milhões de quilômetros quadrados da Amazônia Azul e defende investimentos em tecnologia como a construção de submarinos e fragatas.
4: Termina agora o Jornal Câmara dos Deputados, produzido pela Rádio Câmara, com trabalhos técnicos de Wellington Teles e apresentação de Val Monteiro e Luciana Vieira. Uma boa noite para você.
7: Você fica com as notícias do Tribunal de Contas da União. Boa noite.
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0: Ótima noite para você, bom começo de semana para todos nós. Obrigado pelo carinho de sempre. Hoje, segunda-feira, hein? Dia 15 de junho de 2026. Estamos ao vivo em FM 93,3, falando aqui de Barbacena para o mundo, né? Vem chegando aí o Top Hits.
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0: 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Agora são 8h06, ótima noite pra você. Coragem, hoje é segunda-feira, semana apenas começando, né? Obrigado pelo carinho de sempre, que vai de melhor no mundo da música, claro, tem presença garantida por aqui. No ar, mais uma super edição do Top Hits, só as melhores.

0: conversar.
1: 93 FM, a Rádio Cachorro, Top Hits, são as melhores. Nossa jornada musical está apenas começando. Top Hits, são as melhores, fechando com a voz dela, Malu Magalhães, né? É a Banda do Mar, de Mais Ninguém. Passou por aqui, Rashid com Emicida e Luquinhas, Pipa Voada, tá certo. Rei do Pop Nacional, Lulu Santos, David de Babylon. Tivemos também ele, o artista completo, né? Multi-instrumentista, cantor, compositor, não é? É Phil Collins com Sussurio. Aliás, ele foi perguntado certa vez em entrevista o que significa Sussurio. Ele apenas sorriu e disse, nada, é um sussurro. Maravilha. Maiara Maraíza marcando presença, a culpa é nossa. Tivemos Martiba, Run Was a Better Than a Day. Marina Lima com todo o seu charme, sensualidade, pé na tábua. E começando com Alan Goldwyn, Burn, 8h33. Daqui a pouquinho tem muito mais, não saia daí.
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2: 8h34, já de volta com Priya Ragu Vacation.

0: 93 FM, a Rádio Que Show, Top Hits, suas melhores, fechando com eles, os Paralamas do Sucesso e a ótima Será Que Vai Chover. Passou por aqui Tiesto e Fastboy, All My Life. Tivemos Filhos de Jorge, Venha, ainda Melin, Sorri, Sou Rei, não é? O Sack Calvin Harris com o auxílio do The Weeknd, excelente Over Now. Marisa Monte na estrada e começando com a Free Ragu Vacation. Faltando 2 minutos só para as 9, daqui a pouquinho tem muito mais para você, não saia daí, até já.
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0: A Secretaria Municipal de Saúde, por meio da Vigilância Epidemiológica e do Controle de Zoonoses, realiza no próximo sábado, dia 20, de 8h30 da manhã às 5 da tarde, o dia D da campanha de vacinação de rábica animal na zona urbana aqui de Barbacena. A imunização será oferecida em diversos pontos da cidade, incluindo unidades básicas de saúde, as UBSs, praças, igrejas e a sede do Corpo de Bombeiros. A vacinação é a principal forma de prevenção contra a raiva, doença grave que pode afetar animais e seres humanos. A principal forma de prevenção contra a raiva, doença grave que pode afetar animais e seres humanos, e também a orientação é que os animais sejam levados por um adulto responsável, com gatos transportados em caixas adequadas e cães bravos utilizando focinheira. Os tutores devem apresentar o cartão de vacinação do animal, caso possuam o documento das campanhas anteriores. O governo de Minas Gerais lançou na última sexta-feira a campanha Conta Mais Justa, iniciativa voltada à ampliação do acesso de famílias em situação de vulnerabilidade socioeconômica aos benefícios da tarifa social de água, esgoto e energia elétrica. Segundo estimativas da CEMIG, cerca de 1 milhão e 100 mil clientes nos 774 municípios atendidos pela companhia têm direito ao benefício, mas ainda não o recebem devido a inconsistências cadastrais. Já a Copasa calcula que existam aproximadamente 718 mil potenciais beneficiários da tarifa social nas 636 cidades onde opera. Para ampliar o alcance da informação, o Estado, em parceria com o Servas, distribuirá cartilhas com orientações sobre critérios de elegibilidade, a atualização cadastral e também de acesso aos benefícios. O Observatório Astronômico Popular aqui de Barbacena promove na próxima quarta-feira, dia 17, a partir das 6 da tarde, uma sessão especial de observação da conjunção entre a Lua crescente e os planetas Vênus, Júpiter e Mercúrio. Realizado pela Casa da Ciência e da Cultura, sob coordenação do Dr. Delton Mendes, o evento permitirá ao público acompanhar o fenômeno por meio dos telescópios do observatório, além de observar as 4 principais luas de Júpiter. A programação inclui ainda uma conversa com o tema O Cinturão de Asteroides, a região entre Marte e Júpiter, com monitoria técnica de Valentina dos Santos. A atividade acontece no campus Barbacena do IFES Sudeste, no bairro São José. E as inscrições podem ser feitas através do WhatsApp 32 98451 9914. Barbacena passa a contar com o Simusap, uma nova plataforma gratuita voltada à preparação de estudantes e candidatos em concurso público. Anunciada pelo prefeito Carlos Du, a ferramenta funciona diretamente pelo WhatsApp e, segundo a administração municipal, faz de Barbacena a primeira cidade do país a receber o projeto. O sistema oferece acesso a milhares de questões para simulados sem a necessidade de baixar aplicativos ou realizar cadastro, permitindo que os usuários iniciem os estudos de forma imediata. Os interessados em utilizar a plataforma para se preparar para o Enem ou concursos públicos podem acessar o serviço através do WhatsApp 32 99813 4847. Por hoje é só, outras notícias a qualquer momento ou amanhã às 7h45 da manhã no Bom Dia 93. Até lá.
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